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2: Presta atenção nessa história aqui, ó.

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5: Meia-noite e 20.
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0: Menos é mais, Henrique Castro, não tem jeito.
1: Vamos!
2: Meia-noite e 34.
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1: Meia-noite e 49.
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0: 1:06.
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Existe uma teoria que se chama 90-10, onde uma pessoa tem 90% daquilo que você procura em alguém, só que você foca naqueles 10% que falta. Aí você sai pra rua, se aventura, e realmente você encontra aqueles 10%, mas não se deu conta que perdeu os 90%.

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0: faltando um minuto para as duas.
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Muito bom dia, 6 horas 12 minutos, 6 e 12, bom dia, estamos começando Delta Rural, edição desta terça-feira. Nosso bom dia, turma, hoje nós estamos em plena quarta-feira, dia 7 de outubro. A semana passa voando, né? Hoje, 7 de outubro, quarta-feira, o nosso bom dia. Bom dia, turma. Bom dia, madrugadores. Nossa saudação a todos os nossos prezados e estimados amigos. Com temperatura neste momento, estamos com 15 graus e a temperatura em Bagé. Aqui recebendo inúmeras manifestações, participações dos nossos ouvintes. Desta manhã, portanto, hoje, quarta-feira, 7 de outubro, véspera da realização da Feira de Terneiros, que acontecerá amanhã. Amanhã teremos Feira de Terneiros, Terneiras e Vaquilhonas, em Bagé. É a Feira de Primavera, uma realização do Núcleo de Produtores de Terneiros de Corte de Bagé. Inclusive, amanhã teremos participação, né, de representantes aí do Núcleo. Falando na previsão do tempo, hoje, quarta-feira, dia 7, a condição é a seguinte: para hoje teremos sol com muitas nuvens durante o dia e períodos de céu nublado em noite com muitas nuvens. A temperatura máxima para hoje, quarta-feira, dia 7, poderá chegar aos 25 graus, portanto, 25 graus a temperatura máxima. Estamos na fase da lua minguante. O nascente do sol se dará às 6 horas e 8 minutos e o poente às 18 horas e 41 minutos. Não há previsão de chuva para hoje, turma. Observando aqui para Bagé, condição é de tempo firme para hoje. Segundo aqui a previsão, né? Estaremos atualizando aqui no decorrer da programação. Também vale salientar que amanhã, quinta-feira, amanhã nós teremos sol com algumas nuvens e chuva passageira durante o dia. À noite, o tempo fica firme. Para amanhã, temperatura mínima de 17, máxima de 25. Há chance, sim, de chuva para amanhã. 90% é a probabilidade. Quanto ao volume, estima-se em torno ali de 35 milímetros, são esperados 35 milímetros estimados para amanhã, quinta-feira, dia 8. Para amanhã, tem chuva. Depois, na sexta-feira, dia 9, sol com muitas nuvens e períodos de céu nublado e noite com pancadas de chuva. Leve garoa, na sexta-feira, com temperatura mínima de 15 e máxima de 20 graus. Observando sábado e domingo, e aí teremos feriadão lá na segunda-feira, tendo em vista o dia da criança, né? Também destacando sábado, chuvoso durante o dia, sábado dia 10, chuvoso, à noite a chuva para e as nuvens diminuem, com temperatura mínima de 12 e máxima de 20 para o sábado. O volume estimado de chuva para o sábado são esperados, a estimativa aí de 21 milímetros para o sábado. E no domingo, dia 11, com temperatura mínima de 12, máxima de 19, sol com muitas nuvens durante o dia e períodos de céu nublado e noite com muitas nuvens. Para segunda-feira, já aproveitando aqui observando também, segunda-feira, dia 12... Segunda, sol com muitas nuvens, com chances de pancadas de chuva à tarde e à noite. Com temperatura mínima de 12, máxima de 19. Pancadas de chuva para segunda. E a estimativa, o volume de chuva, em torno aí de 2 milímetros. Portanto, as informações, a previsão, a tendência para os próximos dias, destacando aqui para os nossos ouvintes. Carlos Silva na Central Técnica, Luiz Sivaldo pela Rádio Difusora, o nosso bom dia aos madrugadores. Seguimos aqui também tratando sobre o tema que
são, de certa forma, mencionados, registrados, e falando da falta de energia elétrica, né? A serrilhada foi atendida ontem, uma parte da serrilhada já com energia elétrica. Isso, serrilhada com energia elétrica, uma determinada parte. Turma, apenas aqui aguardando também as manifestações dos ouvintes quanto à serrilhada. O corredor da Bolsa também foi atendido ontem, né? Ainda com localidades aguardando pelo atendimento. E aqui registramos a turma ali de Olhos d'Água. Isso, turma de Olhos d'Água, segue na mesma situação. É a dona Dulce, ali nos Olhos d'Água, localidade Olhos d'Água, corredor dos Tatas, Rancho São Cipriano. Ontem participou aqui conosco, registrou. A Equatorial também, no decorrer do dia, solicitou aí o contato, o número da UC, da Unidade Consumidora, mas até o momento segue na mesma situação lá no corredor dos Tatas. Segue na mesma situação, sem energia elétrica, o poste tombado e aguardando pelo atendimento. Corredor dos Tatas fica ali em Olhos d'Água. E registramos, senhoras e senhores, o Rancho São Cipriano. Rancho São Cipriano. Seguimos aqui com as mensagens. O Eberton Urrutia, muito bom dia. A turma da Estrada da Arvorezinha com energia elétrica. Muito bom dia a dona Eliane. Muito bom dia, a turma da Bacia Leiteira, dona Eliane, muito bom dia. O Fernando Duval, muito bom dia. Seu Paulo Rodrigues, bom dia, turma da Serrilhada. Muito bom dia também ao Juliano Coutinho. Bom dia, Juliano. Bom dia, Silvinho. A estrada de Joca Tavares está intransitável. Precisamos de reparo, urgente. O Bernardo Romero é morador, é usuário, utiliza a estrada aí de Joca Tavares e está comentando, estrada de Joca Tavares está intransitável. Olha o recado aqui dos nossos ouvintes quanto à estrada de Joca Tavares. Complicada essa estrada, né? Seguidamente estamos falando sobre a estrada de Joca Tavares, frequentemente manifestações sobre a estrada de Joca Tavares. Novamente, pedido para a Secretaria do Desenvolvimento Rural. Uma atenção para a estrada de Joca Tavares. Paulinho Alves, a turma de Pinheiro Machado. Alô, Pinheiro Machado. Alô, Paulinho. Bom dia. Falando lá de Pinheiro Machado, tem a unidade móvel odontológica do Senar, né? Com atendimento até sexta-feira, oportunizando a promoção da saúde bucal via atendimento especializado que será ofertado mediante uma unidade móvel, a qual prestará os mesmos serviços de um consultório fixo, prevenindo e tratando de eventuais problemas odontológicos das pessoas. Até sexta-feira, dia 9. Portanto, aqui está o comunicado do Paulinho. E este atendimento ocorrerá em Pinheiro Machado, na rua Nico de Oliveira, 578, no centro de Pinheiro Machado. Atenção aí, a turma de Pinheiro Machado. Também aproveitamos e destacamos o nosso bom dia, Daniel Funari Cabral. Bom dia, Daniel. Alô, Daniel, bom dia. Bom dia, turma toda aí participando conosco. Sargento Santana, turma da Patrulha Rural, nosso bom dia. Ontem também, no início aqui do programa, tivemos, né, uma manifestação de um ouvinte relatando animais soltos ali no corredor da Chicaca. E de pronto, né, Patrulha Rural, Brigada Militar, a turma da Brigada, e aqui destacando a Patrulha Rural, estiveram por lá, né? Realmente eram animais de uma propriedade que acabaram escapando, enfim, abrindo a porteira e saindo para a estrada. Então fica aí esta observação, mas já tudo resolvido, né? Silvinho, ontem tivemos que deslocar até Palmas, onde os moradores, de certa forma, trancaram, né? Não deixaram
não queriam deixar sair numa unidade da Equatorial, mas chegando lá conseguimos resolver e a turma está em 19 dias sem energia elétrica. Também teve esta ocorrência ontem em Palmas, situação complicada, né? A turma lá de Palmas, 19 dias sem energia elétrica e moradores da localidades ou de localidades do distrito de Palmas estão aí há cerca de 19 dias sem energia após o temporal de 20 e 21 de setembro. E nesta terça-feira, dia 6, portanto ontem, alguns moradores retiveram uma caminhonete da concessionária que esteve na região para pressionar por uma solução. Segundo Rosângela Salazar Soares, ela pediu a chave do veículo ao motorista, que a entregou. Há relatos de que mais de 50 propriedades seguem sem energia, com postes e fios caídos. Durante a tarde, havia rumores de que a Brigada Militar poderia ser acionada, e foi. Rosângela afirmou que a retenção do veículo foi uma forma de pressionar por uma solução. 18 dias sem luz é um abuso. Ela contou que uma vaca de um vizinho morreu após ter contato com um fio que caiu na água. Também afirmou que a rede estaria sendo religada sem a devida verificação. Aqui em casa, os fios estão no meio do campo. O morador Tiago Silva Alves cobrou uma posição da concessionária. Queremos uma posição. Ou vão arrumar a luz para nós ou vamos continuar na mesma, questionou. Segundo ele, equipes diferentes passam diariamente pela região para contar os postes. Alves afirma que há 12 postes no chão e apenas 5 foram cravados. Parte da região teve a energia normalizada, mas outras propriedades continuam sem luz. Ele também relatou que os moradores encontraram uma vaca morta que teria sido atingida por fios. Também vale destacar que ontem, dados aqui da Equatorial, às 15 horas e 50 minutos desta terça-feira, né, destacando, houve também consulta ao painel de monitoramento da CE Equatorial. Segundo os dados da empresa, 346 consumidores permaneciam sem energia em Bagé e 4.575 no estado do Rio Grande do Sul. Vale salientar que estas informações estão no Bagé Agora e, portanto, registrando, né, a insatisfação, né, dos moradores, dos consumidores, dos clientes da Equatorial, tendo em vista a localidade de Palmas, lá o distrito de Palmas. Esta é a situação por lá também, complicado, né? A falta de comunicação leva a isto. A falta de previsibilidade, de informação, é o que leva a esse tipo de situação. Essa é a grande verdade. Não tem. Tu liga, faz protocolo, gera uma série de mensagens questionando, voltou, restabeleceu, tu responde, muitas vezes pelo virtual, mas não tem aquela certeza. Na verdade, ontem teve um produtor aqui de Joca Tavares dizendo: Silvinho, os protocolos que eu registrei, agora fui informado que não existem mais. E aí fica complicado, né, turma? 18 dias é complicadíssimo, muito, muito complicado. Olha, em Pinheiro Machado está tendo um belo exemplo. Aqui da região, a prefeitura de Pinheiro Machado está ajudando. Aqui em Bagé eu não vi, prefeitura, a gente não identificou. Um apoio, um suporte também, né, do município, uma ajuda. Aqui quem ajuda mesmo... são os produtores, é quem está lá no campo. Ontem mesmo teve um produtor que parou toda tarde ou todo dia para dar o suporte para as equipes, ou com trator, ou com alimentação, ou com água, seja o que for. Mas é o que tem, é a maneira que tem. As pessoas estão assim, não aguentam mais ficar sem energia elétrica, aguardando, vamos amanhã, vamos depois da manhã. Aí agora tem previsão de chuva. Aí vem agora, depois, a justificativa. Se eu vim, não tem acesso. Não tem acesso, difícil acesso. É complicado, gente. É muito complicado mesmo. O Biratã Alves Branco, grande abraço, Biratã. Bom dia, Silvinho.
Dona Dora, alô, Dona Dora, muito bom dia, grande abraço. Alex Melgarejo, bom dia, grande abraço, Alex e a turma da Ferraria. Jovial Garcia Salvo, bom dia. Bom dia ao seu Roberto, turma de Pedras Altas, o seu Roberto de Pedras Altas e São Diogo. Bom dia, mais um trecho da Serrilhada com energia elétrica. Muito obrigada pela força. Obrigado pela força, Dona Tatiane. Ok, Dona Tatiane, um abraço, bom dia. O Toco lá na Serrilhada também ligado conosco. Alô, seu Toco, bom dia. E por aqui seguimos, Jefferson Milk, bom dia. Bom dia, Silvinho. Abraço, ótimo dia, abençoado dia. Dona Catarina, turma aí de Pinheiro Machado, lá do Passo do Sabugueiro. Grande abraço a todos vocês aí. E aqui seguem os relatos, falta de energia elétrica, Dona Dulce, Aline, Olhos d'Água, Rincão do Tata, isso, né? Um abraço, bom dia. Joca Tavares, lá no Pablo, Pablo também, sem energia elétrica, ali na Capivara Agropecuária. Um abraço à turma aí, seguem sem energia. Silvinho, bom dia. Aqui é Cleiton Barcelos, falo aqui do Piraí, estou entrando em contato, porque continuamos sem energia elétrica, sem luz aqui ainda, desde o dia 20, até agora nada de providências. E aí um descaso total das atendentes, da equipe, enfim, da Equatorial, da empresa. A participação do mano é o Cleiton Barcelos. Alô, Cleiton, abraço, bom dia. E registrando aqui, né, as manifestações dos nossos ouvintes nesta manhã. Seu Miguel, bom dia, seu Miguel, a turma aí, Miguel Pereira, isso aí, grande abraço, seu Miguel Pereira, turma da Serrilhada. Ladislau Azevedo, informando 42ª feira de primavera, amanhã 930 animais inscritos de excepcional qualidade, acompanhando o Delta Rural diretamente de Pedras Altas, lembrando que teremos a feira de terneiros amanhã. Amanhã, turma, amanhã, feira de terneiros em Bagé, amanhã, dia 8 de outubro, às 15 horas, na Rural. Não esqueçam, terneiros, terneiras e vaquilhonas. E destacando aí as manifestações dos nossos ouvintes. Também aqui o recado da Inspetoria Veterinária e a Patrulha Rural. Transporte animal regularizado. A GTA, Guia de Transporte Animal, deve acompanhar a carga. Ao sair da propriedade para realizar o transporte, a GTA já deve estar emitida. Junto com a carga, a GTA. Evite transtornos, constrangimentos, problemas, porque a fiscalização está aí, está comunicando, está avisando e estão trabalhando aí pelo interior do município. Portanto, senhoras e senhores, nada de desavisos, né, e de imprevistos. Aqui a turma chamando a atenção. Sargento Alves Branco, nosso abraço, nosso bom dia, turma aí da Patrulha Rural, enviando aqui algumas imagens, ok, do atendimento ontem lá no corredor da Chicaca, né? Tudo resolvido, tudo certo, identificado aí a propriedade, enfim, dos animais que haviam, de certa forma, aberto ali a porteira e tal, e acabaram indo para a estrada, mas já tudo resolvido. Muito bom dia, seu Oswaldo Rodrigues, alô, seu Oswaldo, muito bom dia. E também destacando aqui a manifestação dos nossos ouvintes. São 6h31, turma, preciso ir com música. Lisandro Amaral Pataleio, temperatura, neste momento estamos com 14 graus, é hora de música.

0: O Brasil abateu no segundo trimestre, portanto, entre abril e junho, mais de 10 milhões e 700 mil cabeças de gado. Os dados foram divulgados pelo IBGE e representam uma alta de 1,3% na comparação com o mesmo período de 2025. Foi também o melhor resultado já registrado nesta época do ano. A produção de carcaça bovina cresceu ainda mais, 3%, para quase 2 milhões 760 mil toneladas. Da Rádio 2, Humberto Ferretti.
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Muito bem, estamos de volta. 12 minutos estão faltando para 7 horas, 6h48. 12 para 7. Nosso bom dia aos madrugadores, bom dia, turma. Acompanhando o Delta Rural, 15 graus a temperatura neste momento, 15 graus é a temperatura em Bagé. Adílio, grande Adílio, obrigado pela audiência, pelo prestígio, né? Satisfação. Adílio ligado aqui conosco, né? Acompanhando aí a programação, né? Também atuou por muitos e muitos anos na área da segurança e falando aqui na Polícia Civil, né?

0: Pascal, bom dia.
1: Bom dia, Silvinho. Bom dia, os amigos de Bagé e região. Isso mesmo, Silvinho. Hoje aqui no Sindicato Rural de Lavras, mais um grande remate legado geral a cargo do escritório Pascal Remates, a partir das 14 horas. Convidamos a todos os amigos e clientes a participar junto conosco. É uma oferta com muita qualidade. Tenho certeza que vamos passar em pista a partir das 14 horas aqui no sindicato.
0: O que teremos em pista no remate de hoje, Gabriel?
1: Silvinho, teremos mais de 500 reses distribuídas em todas as categorias. Destacamos a categoria de terneiros e terneiras, com oferta com bastante qualidade e quantidade. 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
0: Perfeitamente. A partir das 14 horas.
1: Isso mesmo, Silvinho. 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Fica o convite a participar junto conosco.
0: Mais alguma informação, Gabriel?
1: Seria isso mesmo, Silvinho. Os amigos que estão nos escutando, que não puderem comparecer, mas quiserem sanar alguma dúvida, estamos à disposição dos amigos e clientes para vir atender.
0: Ok, um grande abraço, bons negócios. Bom dia.
1: Abraço, Silvinho. Abraço, turma.
0: Gabriel Pedroso, leiloeiro rural do Abascal, convidando para o remate de hoje em Lavras do Sul, a cargo do Abascal. Nosso abraço, nosso bom dia, turma do Sindicato Rural de Lavras e também, né, a turma lá do Abascal. Alô, Brunel, bom dia, grande abraço, Ramiro, um abraço a todos os amigos aí em Lavras do Sul. O Eduardinho também ligado conosco, nosso bom dia, grande abraço, Eduardinho, a turma da João Teles. 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Turma aí da Trigolândia, nosso bom dia também, né? Acompanham aí a programação. Olha, o seu Fernando Jardim também participando aqui no programa, registrando e fazendo um agradecimento à equipe aí da Copersul, né? Da Copersul, agradecendo aí também pelo atendimento e no restabelecimento da energia elétrica. Copersul que atende aqui o município de Aceguá, parte aqui da Hulha Negra, né? Interior do município. E destacando, portanto, o trabalho e atuação da Copersul, registrando aí um agradecimento através do senhor Fernando Jardim. Ok, seu Fernando, obrigado pela participação. Ainda falando sobre a energia elétrica, lá em Joca Tavares continuam aguardando pelo restabelecimento da energia elétrica. Lá na agropecuária Capivara, Capivara Agropecuária. Ainda segue na mesma situação, Pablo Echevarria registrando, pedindo providências, o atendimento da Equatorial. Até o momento, nada foi feito lá em Joca Tavares. A turma segue aguardando. Pablo Echevarria, bom dia.
2: Bom dia, Silvinho. Bom dia novamente aos ouvintes do Delta Rural. A situação aqui, Silvinho, continua exatamente a mesma das relatadas em todas as últimas vezes. E o que nós temos de notícia nova, digamos assim, é uma coisa que nós sabemos que está acontecendo com vários e vários clientes da Equatorial, que são os protocolos sendo encerrados sem o término, sem a realização dos reparos necessários nas redes. O nosso protocolo estava aberto desde o dia, do dia 21, e ontem nos foi informado por uma equipe da Equatorial que não tinha nada no sistema. Fomos ver e realmente o protocolo foi encerrado, sem que eles fizessem serviço nenhum lá fora, e tivemos que abrir um protocolo novo. Então, a princípio, tu volta lá para o final da fila e, conversando com outros produtores, isso tem acontecido muito.

0: Muita gente. Então é bastante complicado, Silvinho. É bastante complicado. Não sei como é a meta de atendimento dos protocolos e daqui um pouco, para não ficar com problema no sistema, se encerram os protocolos sem solução. Isso é absurdo. 17 dias depois, é absurdo.
1: A falta de comunicação com o produtor, com o cliente, é inadmissível, né? O ponto que vivemos na atualidade, com os canais de comunicação, este fácil acesso, digamos assim, na comunicação, não ter clareza, né? Neste sentido, isso, de certa forma, indigna o produtor, né, Pablo?
0: Exatamente, Silvinho, exatamente. Hoje todo mundo tem um celular, todo mundo tem acesso a qualquer tipo de informação, e uma empresa do tamanho da Equatorial não tem um canal de comunicação eficiente, é absurdo. Ontem, por exemplo, 0800, para tentar falar com o atendente, não se conseguia. Na ouvidoria, não consegui falar. Você consegue falar só com atendimento virtual do WhatsApp, o que todo mundo sabe que não resolve absolutamente nada, né?
1: Que coisa, que situação. Quantos produtores aí ao seu lado, nas imediações aí de Joca Tavares, né, da mesma sua rede, você acredita que estão ainda no, com o mesmo problema, Pablo?
0: Silvinho, na minha rede são eu e mais dois produtores, porque a rede deriva, entra pela minha propriedade e vai para outras duas.
1: Tá.
0: O Ricardo Ligoc também continuava sem energia. E um outro produtor, um pouco mais adiante, foi onde a Equatorial esteve ontem, ou pelo menos o caminhão falou que iria lá, que inclusive foi essa equipe que comentou que não tinha nada no sistema em relação a minha reclamação.
1: Perfeito.
0: Então, pelo menos quatro propriedades que eu tenha certeza para ter falado sem errar, pelo menos quatro propriedades ali continuam sem energia.
1: O que é necessário para restabelecer a energia aí na sua propriedade, na capivara?
0: A troca de dois postes, Silvinho.
1: É dois
0: A troca de
1: postes.
0: dois
1: O
0: postes,
1: problema é dois postes. Tá.
0: dois postes. O lugar onde esses postes estão caídos é na beira da estrada.
1: Tá.
0: É só entrar na propriedade. Poucos metros adiante estão os postes, é fácil acesso, não tem dificuldade nenhuma para um caminhão chegar ali e realizar o serviço.
1: A Equatorial já esteve aí na localidade?
0: Esteve já duas vezes pelo menos, fazendo levantamento, tirando fotos dos postes
1: Pois é, isso que não dá
0: e.
1: para entender, né? Duas vezes, qual a necessidade de ir duas vezes no mesmo local? É uma pergunta que fica, né, Pablo?
0: Pois é, Silvinho, é aquela questão da coordenação do trabalho, né? Aquela questão de comunicação. Eles têm problema de comunicação com os clientes e, pelo visto, problemas de comunicação internas também. Ah, podem ser equipes terceirizadas, equipes contratadas de outras regiões, mas o fato é que tem, inclusive, problema de comunicação interna aí.
1: Pois é, porque constatar, verificar a mesma situação duas vezes e não solucionar em 18 dias, hoje completa 18, né, Pablo?
0: Exato, exatamente, Silvinho, exatamente.
1: Perfeito. Mais
0: Não,
1: um.
0: é. Foge totalmente à lógica. Foge totalmente à lógica. E, bom, daqui um pouco nós estamos completando um mês sem energia, sem solução nenhuma. E o pior, sem comunicação e sem perspectiva de que prazo isso possa levar. Porque se, bom, se você tem um procedimento de trabalho, fala, bueno, precisamos de mais X dias. Nós temos
1: Claro.
0: uma escala de trabalho que a. Está programado para o dia tal, mas a gente não tem nada. Nada, nós não temos nada. Nesses 18 dias, nós não temos absolutamente nada em relação a isso.
1: Pablo, você dizia ainda ontem, nós conversávamos, se necessitasse de um apoio, de um suporte, de um caminhão para ajudar, para instalar, daria esse suporte, daria essa ajuda?
0: Silvinho, eu e os outros vizinhos que derivam da minha rede, os outros dois vizinhos, nós já vínhamos conversando, nós temos total disponibilidade para auxiliar no que for necessário. O problema é nós termos essa contrapartida da Equatorial.
1: Claro.
0: Nós estamos à disposição para ajudar no que for necessário, tanto com pessoal, quanto com caminhões, quanto com o que for necessário.
1: Claro, para dar o auxílio necessário. Só que, claro, precisa também de um retorno da Equatorial, né? Porque, na verdade, não consegue conversar com ninguém, não tem nenhuma previsibilidade aí para a sua localidade. Tantas e tantas reclamações até o momento sem solução. Essa é a grande verdade, né?
0: Exatamente, Silvinho, exatamente.
1: Ok, Pablo, obrigado pela participação.
0: Muito obrigado, Silvinho. Mais uma vez te agradeço a nos dar abertura para colocar no ar as nossas reclamações. Um grande abraço a ti e um grande abraço a todos os ouvintes.
1: Um grande abraço, Pablo Echevarria, lá da Agropecuária Capivara, ou melhor, Capivara Agropecuária, diretamente ali de Joca Tavares, né? A turma lá de Joca Tavares, da estrada de Joca Tavares. Segue aí a questão, né, do atendimento, aguardando pela Equatorial. Um minuto faltando para 7 horas. Sabendo lá na Serrilhada, como é que está a situação? Gesiel Porciúncula, bom dia.
2: Bom dia, Silvinho. Bom dia aos ouvintes da Rural.
1: Satisfação, Gesiel, bom dia. Como é que está a situação da energia elétrica na Serrilhada?
2: Ontem à noite ajeitaram os dois postes lá do meu corredor, mas não tinha retornado a luz. Agora de manhã não tive retorno dos guri ainda lá, que a internet às vezes rateia lá, fica ruim, não me deram retorno. Tá. Mas na outra propriedade que eu tenho mais para frente da vila, não veio ainda, não veio. Foi até uma parte da Serrilhada ali, até o Colégio Uruguaio, retornou a luz. Tá. Até o centro da vila, como você diz, até o centro da Serrilhada. Mas para frente ainda não foi terminada ainda. Eu tenho uma propriedade para frente ali, estou sem luz ainda. Tá. Desde o dia 20, Silvinho.
1: Colocaram os postes, sabe alguma informação nesse sentido, Gesiel?
2: Até esse trecho, sim. Tá. Até esse trecho trocaram os postes. E do meu corredor ali, que é antes da Serrilhada, eles trocaram ontem de noite. Então eu emprestei trator para puxar os caminhão. Tá. Eles trocaram ontem, mas não tinha retornado a luz.
1: Uhum, certo. Então quer dizer que os postes provavelmente tenham sido instalados, é isso?
2: Sim, aí, sim, ali no meu corredor, sim. E na Serrilhada até o centro da vila, sim. Mas pra frente ainda continua poste caído, tem poste caído ainda.
1: Em direção ao Guabiju, é isso?
2: Isso. Logo que passa a vila ali, eu tenho a propriedade ali pra frente, ali que eu tenho gado ali, não tem luz ainda.
1: Tá.
2: Não
1: tem luz ainda. Provavelmente aguardando aí pela... Bom, aí, ou se os postes já foram colocados, provavelmente seja cabo, né? Claro.
2: Eu espero que eles continuem trocando os postes hoje, né? Porque tem poste para trocar ainda para frente, né?
1: Tem. Ainda um número grande, Gesiel?
2: Tem poste para trocar ainda. Tem bastante. Bem na chegada dessa propriedade ali que eu tenho ali, junto tem 4 postes caídos ainda. Junto. E tem mais um dentro da propriedade. Então assim, ó, junto ali praticamente, bem na árvore grande ali na Timbaúva ali, conhecida Timbaúva da Serrilhada, ali tem 5 postes caídos.
1: 5, só naquela região ali, perfeito.
2: Só ali. Isso.
1: E para chegar na propriedade, na sua propriedade?
2: Ah, eu acho que com esses 5 aí, eu acho que aí eu fico
1: resolve.
2: Luz.
1: Resolve, perfeito.
2: Eu acho que aí eu fico luz. Eu espero, se eles voltarem para lá hoje do mesmo mutirão, eu acredito que eu fico luz.
1: Tá, perfeito. Serrilhada, uma parte energizada e outra ainda aguardando pelo atendimento, é isso?
2: Isso aí, Silvinho, isso aí. Ainda aguardando.
1: Não, ok, Gesiel.
2: Não tá a totalidade da luz ainda.
1: Uhum. Mais algum comentário?
2: Não, Silvinho, espero que eles retornem hoje, porque como marca chuva só final do dia, se eles retornassem hoje, eu acredito que aquela região lá ficaria totalmente energizada, né? Se eles voltassem com o mesmo mutirão de ontem.
1: Sim, porque se choveu, difícil acesso. Bom, aí já se sabe toda a justificativa.
2: Mais,
1: né?
2: Ainda, né? Claro. Aí marca chuva até sábado, aí é que não vai voltar mesmo, né?
1: Que coisa. Gesiel, em algum momento a Equatorial entrou em contato com você?
2: Não, em contato não. A gente vai encontrando eles na estrada ali, o pessoal vai conversando, mas um não sabe disso, o outro não pode fazer aquilo. É bem complicado, assim, é bem complicado o relacionamento com eles.
1: Falta um pouquinho mais de transparência na comunicação, é isso?
2: Eu acho que faltaria alguém mais encarregado, assim, que resolvesse as coisas. É meio. Ontem andava a caminhoneta lá, vendo o que, que tinha de problema, mas não podia fazer isso, não podia fazer aquilo. Então, assim, ó, às vezes uma equipe que não resolve nada, andando na estrada meio à toa.
1: Que coisa, né? Que coisa. Gesiel, um abraço, bom dia, obrigado pela participação.
2: Tá bem, Silvinho. Tá bem, eu te agradeço aí a atenção de sempre e eu sei que tu tá totalmente envolvido aí tentando nos ajudar também. A gente tá tentando falar também com todos os conhecidos que tem aí dentro da Equatorial para tentar agilizar o máximo pro pessoal, né? Porque a gente também se preocupa, né, Silvinho? Porque a gente, graças a Deus, ali tem o gerador, mas tem o pessoal ali na Serrilhada que perderam casa, perderam tudo e estão sem luz, não tem água, não tem nada, né? Tá uma situação muito delicada lá na Vila Serrilhada.
1: Que coisa, né? Que situação. E ainda ter ainda o quadro de colaboradores, sabendo que agora vem época aí de plantio, tem uma movimentação, a necessidade de equipamento de solda, enfim, para o trabalho, manutenção dos equipamentos.
2: Não, para tudo, né, Silvinho? Para tudo, porque sem luz hoje em dia, aí não tem água, não tem internet, não tem geladeira, não tem uma carne, nada, não tem nada. É um troço que está muito complicado.
1: Imagina.
2: Esperamos que hoje resolvam isso aí.
1: Pois é, e o produto perecível, né? E aí falamos em carne, falamos em leite, enfim. Como é que fica para manter a propriedade, Gisele?
2: Não tem. Tem famílias ali que estão sem nada, sim, com apoio de um vizinho daqui, outro vizinho ajuda ali, porque não tem. E sem apoio do governo, sem nada, né?
1: A prefeitura teve prefeitura. Aí? A prefeitura teve aí na serrilhada, aí na sua propriedade?
2: Olha, Silvinho, eu não vou até mentir, eu não vi movimento nenhum, mas não vou até dizer que não teve, sim, eu não vi movimento deles. Mas ajuda ali, a gente não vê nada deles.
1: Que coisa, que situação, hein, Gisele? Não é fácil viver no campo, hein?
2: O lado do Uruguai que tinha caído o poste já está todo energizado, já ajudaram com telha, já estão resolvendo os problemas. E o nosso lado não.
1: Inclusive, do lado de lado, o Uruguai ainda recebeu a informação que estão encascalhando as estradas, estão colocando material, né?
2: Estão patrolando, encascalhando e rolando as estradas.
1: E aí, do nosso lado?
2: Do nosso lado estão botando um cascalho agora, não vou te dizer. Devagar, mas estão colocando um cascalhozinho pra frente ali.
1: Que coisa. Um abraço, Gisele.
2: Tá bem, Silvinho. Obrigado, um bom dia. E tomara que ande as coisas aí agora.
1: Valeu, Gisele Porciúncula, produtor rural, localidade serrilhada. Segue sem energia, uma parte normalizada e a outra ainda aguardando pelo restabelecimento. São 7:06, a turma do Sicredi, muito bom dia. Bom dia, equipe Sicredi. 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Turma do Sicoobi, bom dia, Júlio Martins. 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Também a turma da Feira de Terneiros. E aqui destacamos o núcleo de produtores de terneiros de corte, convidando para amanhã, Feira de Terneiros em Bagé. 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Amanhã tem feira, turma. 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Também mandando um abraço à turma da Rio Negro, Gustavo Camponogara. Dia 10 nós teremos o remate da Rio Negro. É o Brafor da Rio Negro na Rural de Bagé. Gustavo Camponogara, nosso abraço, bom dia. Também dia 12, não esquecendo, Genética da Campanha. Daqui a pouquinho mais estarão participando, estarão conosco o doutor Fernando Cardoso, a turma lá da Dom Angélico, Miguel Chuí, estarão participando daqui a pouquinho aqui no Delta Rural, destacando aí, né, os preparativos para o Genética da Campanha. Vai acontecer dia 12, não esqueçam, daqui a pouquinho mais. Portanto, registrando as manifestações. Também, senhoras e senhores, o nosso bom dia à turma lá da Três Marias. Alô, turma da Três Marias, nosso abraço, bom dia, grande abraço, seu Ricardo, né? Seu Ricardo Saraiva e toda a família, nossa saudação. 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É o 16º remate, que será na Terra do Ouro, né? 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Um grande abraço a todos vocês aí, a turma, e aqui destacamos, senhoras e senhores, da Três Marias. Nosso bom dia. Deputado federal Afonso Rã, já aqui em Brasília, deputado federal Afonso Rã acompanhando a nossa programação nesta manhã, né, diretamente de Brasília, também destacando aí, na, sempre na audiência, né, nosso bom dia, o deputado federal Afonso Rã, diretamente de Brasília, acompanhando o Delta Rural. Nossa saudação, nosso bom dia. São 7h09 e a temperatura 15 graus.
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0: Muito bem, são 7h20, 7h20, a temperatura 15 graus é a temperatura, turma da Campo Limpo, nosso bom dia, alô Ítalo e toda a equipe Campo Limpo, nosso abraço aí a todos vocês. Também aproveitando aqui para enviar uma saudação, né? A turma do Jaguari Remates, em especial o João Machado, aniversariante desta semana, ontem aniversariou, né? João Machado, saúde e felicidades, um grande abraço, né? Ao João Machado, a turma do escritório Jaguari, fica aqui o nosso abraço, nosso bom dia, cumprimentos pela data natalícia. Um abração aí, João. 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Doutor Chico, um abraço. Chico, doutor Francisco Alves Branco, nossa saudação. São 7h22. Vamos falar de Barragem e Dom Angélico. Portanto, vem aí o 18º Genética da Campanha. Estão conosco Miguel Chuí, proprietário da cabanha Dom Angélico, e Fernando Cardoso, proprietário da fazenda da Barragem. Sejam bem-vindos à nossa programação. Fernando Cardoso, muito bom dia.
1: Bom dia Silvinho, bom dia a todos os ouvintes do Delta Rural. Satisfação muito grande sempre que a gente tem essa oportunidade de estar falando para toda a tua audiência regional aí.
0: Satisfação é toda nossa. Miguel Chuí, seja bem-vindo, muito bom dia.
2: Bom dia, Silvinho, é um prazer estar falando para a Delta FM e para vocês todos. Uma satisfação estar com o nosso amigo Fernando Cardoso e a todos os teus ouvintes. Muito bom dia e estamos à tua disposição, hein?
0: Falando diretamente deste momento aí de Dom Pedrito, da Dom Angélico, é isso, Miguel?
2: Isso, eu estou aqui fora olhando para os touros e organizando a colocação deles para o remate.
0: Quando olha para os touros neste momento, o que que observa, o que que pode relatar neste primeiro momento aqui para o nosso ouvinte?
2: É, anos de trabalho, né, Silvinho? Eu estava fazendo as contas agora de manhã, desde 1966, trabalhando com a raça Hereford. A partir dos anos 80, ingressamos no fornecimento da Braford, de touros Braford. Então, são anos de seleção e a gente olha para os animais aqui e fica bastante satisfeito com o que tem para apresentar para os nossos clientes.
0: Perfeitamente. Falando do Genética da Campanha, Fernando Cardoso, que destacar para o dia 12 de outubro, está chegando a hora.
1: Então, Silvinho, com certeza, chegando a hora, né? Chegando a hora do produtor fazer essas reposições de touros aí, né? Aproveitar essa onda positiva que a gente está vendo em relação à pecuária, né? Essa tendência de valorização dos terneiros que tem tudo para se manter aí pelo menos nos próximos 2 anos, né? E é isso, a gente, né, vem trabalhando ano a ano para cada vez atender de forma mais qualificada o pessoal que acredita no nosso trabalho e vamos dizer assim, e usa a nossa genética para ter o diferencial para fazer um impacto no seu rebanho, no seu resultado econômico, que é o mais importante.
0: 18 anos de genética da campanha, o que representa, Fernando Cardoso?
1: Olha, Silvinho, eu acho assim, o que mais nos orgulha é a parceria, né? É poder ter feito essa aliança com a Dom Angélico e a gente poder seguir na mesma filosofia, que é a filosofia de trabalhar com empenho, acreditar no melhoramento genético, acreditar nos dados, procurar ofertar touros que estejam adaptados, mas ao mesmo tempo bem preparados para que o produtor tenha segurança E o mais importante, né, é dar todo o atendimento, né, seja o que nos, né, nos agrada muito e que nos satisfaz muito, que é quando as pessoas vão presencialmente, a gente tem a oportunidade de conversar e de discutir sobre a melhor escolha em relação aos seus objetivos, né, de melhoramento no plantel, mas também o atendimento pós-venda, né, a gente sabe que a gente está num negócio de trabalhando com biologia, com animais, e às vezes dá algum problema, e esse atendimento pós-venda é uma questão fundamental e que a gente se alinha muito, né, barragem do Angélico, em dar total segurança para que o produtor possa vir comprar e saber que se ele tiver qualquer um problema, ele vai estar tá bem atendido por qualquer uma das cabanhas.
0: Miguel Chuí falando do Genética da Campanha, 18 anos, completando este ano de 2026.
2: É uma satisfação, né, Silvinho, principalmente que são 18 anos de parceria com a barragem, que na qual nunca tivemos uma discussão, eu e o Fernando, e a situação mais importante é que nós satisfazer nossos clientes, né? Esse acompanhamento pós-venda, como o Fernando falou, a gente dá total garantia dos animais. Os animais são rústicos, ao mesmo tempo são amplamente avaliados pelo nosso programa de seleção e são totalmente rústicos para trabalhar em qualquer sistema, com carrapato, com todos os problemas que acontecem na nossa região. São completamente adaptados a esses sistemas produtivos, qualquer sistema, tanto muito intensivo como um sistema mais tradicional. Então, a gente gosta principalmente de que os nossos clientes repitam a compra nos outros anos, e eles estão com a consistência muito, até a gente tem os programas de fidelidade e o pessoal está repetindo compra, está nos acompanhando sempre, e isso é a satisfação maior que a gente tem.
0: Para este ano, o que que a Dom Angélico preparou para colocar em pista, Miguel?
2: Esse ano a Dom Angélico leva 42 touros, entre Braford e Hereford. Nos Hereford vem os touros que foram premiados em Stayer, os touros campeões sênior da raça Hereford e Poli-Hereford. Na raça Braford, todos os touros são de 2 anos, né? Os touros são completamente numa seleção que a gente está aprimorando muito. A qualidade dos touros é excelente dos Braford. Na raça Hereford vamos levar também esse ano em oferta especial ao touro X57, que é o touro campeão do Top Pampa Plus no índice real de carcaça, um touro diferenciado. Além disso, um touro premiado em exposição. Então, a qualidade dos touros esse ano está sobressaindo. E a gente gostaria que o pessoal nos acompanhasse nesse 18º remate.
0: Perfeitamente. Fernando Cardoso falando sobre os animais da barragem, a tourada da barragem, por favor.
1: Então, Silvinho, nós vamos com Angus, né, pretos e vermelhos. Dentro da oferta Angus, a gente tem um touro que é o Quick Jack, que é um touro que está contratado pela CRV Lagoa, então a gente vai vender 50% desse touro, né, com direito aos royalties que a gente recebe da venda de sêmen, né, então quem comprar vai virar sócio da barragem na venda de sêmen desse reprodutor, um animal que tem um perfil aí de baixo peso ao nascer, mas alto crescimento, alta adaptação, muito indicado para cruzamento com zebuínos, com gado de leite, pode ser usado em novilhas, então um touro muito versátil aí que chamou muita atenção e foi contratado pela CRV Lagoa. Eu também estou levando um touro que é o Quick Gain, que é o touro recordista de ganho de peso aqui na prova de terneiros da Angus. Esse touro ganhou 2,86 quilos, né, durante a prova, durante todo o período da prova, em média por dia. É um touro que chegou agora nos 2 anos com 1.000 quilos e 48 de perímetro escrotal, e também um animal muito equilibrado de dados, aí um animal excelente para cruzamento, para qualidade da carne, para produção de novilhos pesados que agreguem valor, né, nas suas carcaças. E aí tem uma variedade de touros, a gente vai levar 20 touros pretos, né, maioria de 2 anos, são dois touros de 3 anos, touros que a gente usou com 2 anos e vende com 3, mas a maioria de 2 anos, touros indicados para novilha, touros com selo de qualidade da carne, todos têm avaliação genômica, né, para carcaça, para a resistência ao carrapato e além das características de crescimento. Então, tem o perfil completo desses reprodutores para o produtor buscar neles o que ele está mais precisando melhorar no seu rebanho. Vamos levar também, né, Red Angus, né? Eu acho que um destaque da barragem é a oferta de Red Angus, né? Tem reduzido de forma geral a oferta de Red Angus. Nós vamos com 16 touros, né? E touros que têm perfil para, inclusive, também para central de inseminação, touros muito destacados aí. Já colocamos só esse ano 3 touros vermelhos em centrais de inseminação, né? Então, mostra como, vamos dizer assim, o trabalho que a gente tem feito no Red Angus tem chamado a atenção e vamos dizer assim, nos deixa muito seguros para atender os clientes que buscam essa variedade. E, por fim, a gente vai trazer uma degustação aí do nosso último projeto, que é o Brangus, nova opção, porque é 100% feito com Nelore, do zero, Angus da barragem, Nelore, PO de avaliação genética de destaque, né? E começamos do zero isso aí, estamos com esses touros, primeiros touros Brangus, 3/8, agora já 3/8, para oferta dos criadores aí que nos prestigiarem na segunda-feira, dia 12, no Genética da Campanha.
0: Mas esta alternativa também, né? Falando de genética, Brangus agora da barragem, é isso, Fernando?
1: É isso, exatamente. Estamos né, com o projeto Brangos já em andamento há quase 10 anos, né? E agora estamos chegando então no mercado com um produto que a gente imagina diferenciado no sentido de se complementar ao trabalho que vem sendo feito nas outras cabanhas, que tem muito foco em genética argentina, né? Em outras né, importadas, e esse é um foco na genética nacional do zebuíno melhorado no Brasil, que é o melhor do mundo, e a gente foi buscar essa genética, combinou com o nosso Angus e está ofertando aí um Brangus diferenciado a partir desse ano.
0: Perfeitamente. E as condições do leilão?
1: Não sei se o Miguel quer falar.
0: Miguel Chuí.
2: O leilão se caracteriza por uma condição particular, né,
0: Tá.
2: Silvinho? 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
0: Alguma outra observação, Fernando Cardoso, que gostaria de acrescentar?
1: Eu acho assim que duas coisas importantes da gente comentar, né? A questão do frete, né? Então, toda a metade sul do estado, abaixo da 290, a gente tem rotas de frete que atendem pelas principais BRs, né? Para facilitar a entrega, né? Em Dom Pedrito a gente entrega nas fazendas, nessas rotas a gente entrega nos trevos das propriedades ou nos sindicatos rurais. Bom, e aí se tiver fora das rotas, converse conosco que a gente sempre dá um jeito de facilitar e subsidiar esse frete na hora da entrega dos animais. Tudo por nossa conta, a gente faz toda a organização, né? E também outra questão importante de falar é que vai. Claro, a gente sempre prefere que estejam conosco, mas se não estiverem conosco, não conseguirem ir a Dom Pedrito na segunda-feira, vai ter transmissão pela TNT Produtora e pelo Lance Rural.
0: Falando um pouquinho do sistema de produção aí da Dom Angélico, Miguel Chuí.
2: Olha, nossos touros são todos avaliados pelo Pampa Plus. A gente começou com o Promebo desde 66, trabalhando com genética. A venda de touro, sim, foi mais recente, mas depois a gente foi um dos pioneiros também junto com o Pampa Plus e passou a avaliar todos os animais do Pampa Plus. Então, os touros que vão no remate têm uma avaliação e uma consistência genética muito grande. E a gente espera que o pessoal esteja conosco na segunda. É sempre bom, é um remate presencial, né? É bom conviver com os clientes. E como o Fernando enfatizou, temos também a transmissão ao vivo pelo TNT Produtores e o Lance Rural.
0: É bom salientar que este leilão ocorrerá dentro da programação da Farm Show, né, Miguel?
2: Isto, além disso, de todos os nossos particulares, como se enquadra durante a Farm Show, ele tem todos os financiamentos bancários que as feiras oficiais oferecem, né? Durante a Farm Show, 12 de outubro, às 16 horas, e o importante, a leiloeira é a Knorr Remates. Todas aquelas pessoas que não têm cadastro ainda, liga para o Knorr Remates e faz o seu cadastro para estar em tudo ok no dia 12.
0: Perfeito. Fernando Cardoso, e o sistema de produção da barragem, por favor?
1: O sistema nosso é o sistema clássico da integração lavoura-pecuária, então nós temos lavoura de soja e arroz, né? Pastagens cultivadas, temos todas as nossas 400 vacas são vacas registradas do plantel, mas só, vamos dizer assim, uma parcela que vira touro, então a gente também produz novilhos, né, vacas gordas, todo o sistema de produção e integração lavoura-pecuária clássico aqui da região. E isso, vamos dizer assim, também nos permite, em paralelo, avaliar o desempenho da nossa genética no sistema tradicional, que deixa muito confortável, né, com relação ao resultado, né, do nosso processo de seleção aplicado na prática da produção comercial de carne.
0: Olha, recebam aqui a saudação de Luiz Mário Queirolo Dias. Abraço a estes competentes produtores. Luiz Mário Dias, mandando uma saudação.
1: Nosso conterrâneo santanense aí, grande técnico aí, né? E bom, Luiz Mário, aparece lá, vem nos visitar, vem participar conosco aí no Genética da Campanha.
0: Perfeito. Também recebam a saudação de Jaques Brasil de Souza. Bom dia, abraço a estes amigos que realizam um belo trabalho. É o Jaquinho, é a turma de Lavras. Mandando
1: com
0: um abraço.
1: Certeza.
0: Aí.
1: Jaquinho, grande parceiro lá do sindicato, né, fazendo leilões lá, retroativamente essa atividade lá, muito bom.
0: Perfeito. Miguel Chuí, mais alguma observação?
2: A respeito do sistema nosso, eu no final me passei. Nós também somos integração lavoura-pecuária, com lavouras de soja, arroz. Arroz é menos parte agora, mas a soja é grande. E com a produção de semente de azevém, e nós mesmos somos os que fizemos esse serviço. Não temos parceria, é a instância mesmo que produz tanto soja, arroz, como a sementeira de azevém. E aliado a isso, a produção de bovinos de corte. Silvinho, não, a satisfação também com esses amigos, o Queirolo, me dava muito com o pai dele, o Mário Dias, e o Jaques, que voltou a integrar os sistemas de remate no Sindicato Rural, do que eu faço parte da diretoria, uma satisfação, funcionando muito bem, uma parceria muito interessante, e a gente tem levado bastante animais também nos remates, colaborando com ele. Convidamos a todos, então, para o 18º Remate Genética da Campanha, segunda-feira, o dia 12, às 16 horas, no Parque do Sindicato Rural de Dom Pedrito, com touros, angus, redangos, brangos, Hereford e Braford, e queríamos contar com a presença ou acompanhamento de todos, transmitido pela TNT, Lance Rural e cadastros e o rematador é a firma Knorr.
0: Perfeito. Aquela observação, aquela dica, recomendação para o produtor especialista e especializado principalmente, né, na produção de terneiros, que trabalha com a pecuária de cria. O que dizer neste momento, Miguel Chuí?
2: É o ano de renovar os touros, né, de se entusiasmar, principalmente por duas coisas. A pecuária em ápice, né, Nós temos que, nós aqui que trabalhamos com integração lavoura-pecuária e nós mesmos que fazemos tudo, a pecuária hoje está levando nas costas a agricultura aqui em casa, então é a hora de renovar a tourada com um prazo muito bom, e como disse o Fernando, ainda temos 2 anos a 3, uhum. E eu calculo que após as eleições nós vamos ter mais anos ainda interessantíssimos para nós. É a hora de nós investirmos, e principalmente em qualidade genética, é, com prazo, e de 2 estabelecimentos que trabalham com avaliação genética há anos e que dão a garantia que esses produtos vão fazer melhoramento aonde forem.
0: Perfeito. Fernando Cardoso, alguma observação para os investidores, não, em especial na pecuária de cria?
1: Eu acho assim, só um investimento num touro é um investimento de, né, de médio prazo, e é um investimento muito importante dentro de um plantel. Então, o que a gente recomenda é que está interessado, né, entre em contato conosco, acesse o nosso catálogo com antecedência, estude os dados dos touros, que tem as avaliações completas lá, e veja o que ele está precisando melhorar no seu rebanho, e para a gente poder, né, indicar de forma mais qualificada qual a melhor escolha, quais os melhores reprodutores dentro da nossa oferta, para que ele realmente atinja os objetivos, né, aproveite essa onda para fazer um caixa, para, né, fortalecer o seu negócio, porque a gente sabe que todo o negócio é em ondas, e essa é uma onda positiva, longa, que a gente tem que aproveitar para né, para ter lucratividade e fazer o caixa. E não adianta, sem genética de qualidade, não tem sistema de produção eficiente. Isso aí é evidente, é cada vez mais claro com a qualificação dos sistemas de produção, à medida que os produtores começam a medir, a observar, a levar suas contas em dia, fica evidente que a genética é um componente fundamental da lucratividade do sistema de produção. Não anda sem nutrição, sem sanidade, sem os outros componentes, mas também não adianta ter tudo de bom e não ter uma boa genética, que tu não consegue extrair o melhor daqueles recursos que tu está oferecendo para os animais.
0: A inteligência artificial pode ajudar na escolha do reprodutor, Fernando Cardoso?
1: Pode sim. A gente tem usado mais na lógica dos acasalamentos. Então, tendo o reprodutor e as vacas, como que é a melhor forma de combinar os reprodutores que tu tem com as vacas que tu tem para ter a melhor progene, né? Isso a gente tem feito dentro dos programas de melhoramento genético. Mas, com certeza, se perguntar para a IAD, se ali, ó, botar o catálogo no Gemini, no Cloud, no ChatGPT, botar o catálogo lá e dizer, olha, eu preciso um touro Angus de tal forma para melhorar tal coisa no meu rebanho, para melhorar o peso da desmama, mas eu quero pouco pelo, e ele vai te indicar qual é os touros que estão ali. Isso aí dá para fazer, depende de escrever um prompt direitinho ali, mas com certeza hoje a IA nos ajuda em praticamente todas as tarefas do dia a dia.
0: Ok, alguma observação, Miguel Chui?
2: Não, só isso que o Fernando disse, que a genética é uma coisa muito importante, claro que aliado com nutrição, sanidade, etc. E o mais importante, um touro ruim, as fêmeas é que ficam incomodando no campo, né? E um touro com avaliação genética e um touro com consistência genética de anos de seleção, como nós estamos oferecendo, ele vai deixar aquela parte genética nas fêmeas, que é o mais importante no seu rebanho. Portanto, nós damos garantia da nossa qualidade genética de todos os reprodutores e contamos com todos lá no dia 12.
0: E é garantia de carne de qualidade lá na frente, né, Miguel?
2: Exato. Inclusive é o touro que está indo, que é o campeão do índice real de carcaça, justamente para isso.
0: Perfeito. Recebam a saudação de Paulinho Alves. Parabéns a Fernando Cardoso e Miguel Chui. Sucesso ao Genética da Campanha 2026. É o presidente do Sindicato Rural lá de Pinheiro Machado. Mandando uma saudação a vocês.
1: Um abração pro Paulinho aí. Turma de Pinheiro Machado sempre nos prestigia. Com certeza vamos ter uma representação lá da turma de Pinheiro no nosso leilão. E um abraço aí para o Paulinho. Faz um excelente trabalho aí à frente do sindicato.
0: Também, isso aí. A turma também do Sindicato Rural de Candiota estão ligados conosco aqui. Receba a saudação de Arturo Isasmendi, vice-presidente do Sindicato Rural de Candiota. também ligado aí conosco, mandando uma saudação a vocês. O Zé Pedro Azeredo Crespo, também enviando uma saudação. E ele diz o seguinte, a academia dentro da porteira é tudo de bom. Zé Pedro Azeredo Crespo, diretamente de Pedras Altas, também saudando os amigos aí.
1: Grandes produtores, grandes lideranças. Ainda ontem nos vimos ali no seminário Duas Safras, ali em Ilha Negra, né? Satisfação a saudação deles.
0: Perfeito. Miguel Chuí, suas considerações finais, por favor.
2: Bom, agradecer a participação no programa, um abraço ao Fernando, convidar todos aqueles interessados nessas raças, que consistência genética com certeza vai ter, a qualidade dos animais também, e gostaríamos de contar com todos, principalmente presencial, mas se não, acompanhando pelo Lance Rural e TNT Produtora, o nosso remate é o dia 12 no Farm Show de Dom Pedrito, às 16 horas. E muito obrigado, Silvinho, pela oportunidade. Um grande abraço a vocês e foi uma satisfação ter participado desse momento.
0: Satisfação é toda nossa, sucesso é o que desejamos. Obrigado pela parceria, mais um ano juntamente conosco aqui na nossa programação. Fernando Cardoso, por favor, suas considerações finais.
1: Não, é só deixar um convite também para o pessoal nos procurar nas redes sociais, a Fazenda da Barragem, a Cabanha do Angélico, lá também tem muito material sobre o remate, sobre os touros que vão de oferta, e podem fazer contato direto conosco, né, a qualquer momento, a gente está aí para atender os clientes, e é isso. Uhum. A gente trabalha para atender as pessoas, essa é a nossa grande satisfação.
0: Sucesso é o que desejamos, um grande abraço, bom dia!
1: Abraço, Silvinho.
0: Valeu, valeu. Um abraço, Miguel. Um abraço, Fernando Cardoso. Bom dia aos amigos participando aqui conosco. Barragem e Dom Angélico. É o Genética da Campanha que estará acontecendo. Portanto, senhoras e senhores, no dia... Agora, dia 12, segunda-feira, em Dom Pedrito, dentro da programação da Farm Show. 12, portanto, de outubro, segunda-feira, às 16 horas, no Sindicato Rural de Dom Pedrito, 80 touros em pista, dentre as raças Angus, Brangus, Hereford e Braford. Barragem e Dom Angélico. 7h47, turma, eu não tenho como atender no momento, envie mensagem, portanto, peço aí a compreensão, a gentileza, estamos no ar, portanto, estou impossibilitado de atender ligação neste momento, né? Encaminhe mensagem via WhatsApp, mensagem de texto. Bom dia, Silvinho, a Equatorial tem entre seus princípios a obstinação pelo lucro, talvez a nossa região não tenha... para os cofres da empresa o significado que imaginamos e, portanto, o atendimento acabe sendo colocado num segundo ou terceiro ou quarto plano de prioridade. A empresa encerra os atendimentos não efetuados para mascarar os indicadores e se manifestar na imprensa, passando impressão de que um percentual elevado de restabelecimentos já foi feito. Má fé pura. Participação... do Edson Dione, manifestação do ouvinte e a sua opinião aqui no programa. Edson Dione, participando no Delta Rural e também trazendo aqui a sua mensagem. Também destacamos Magner Morales, o nosso bom dia, são 7h48. Turma, a Márcia Marinho também, jornalista Márcia Marinho, dizendo o seguinte, em reunião da Frente Parlamentar da Agricultura com Flávio Bolsonaro, Afonso Rã defende prioridade para endividamento rural. Relator do PL 5.122 do ano de 2023 reforçou a necessidade de avançar na solução para as dívidas dos produtores. Candidato à presidência assumiu compromissos com o crédito, juros, seguro rural e infraestrutura. Também aproveitamos e destacamos a turma aqui ligada conosco, turma da

0: né, dos Olhos d'Água, relatando, né, a dona Dulce relatando que mora nos Olhos d'Água, Corredor dos Tatas, Rancho São Cipriano, e estão sem energia elétrica, motivo um poste caído. Os demais moradores com energia. Dona Dulce pedindo providência, segue o apelo desde ontem, relatando aqui no programa, né? O Gesiel informando, Silvinho, na serrilhada, nas propriedades lá do Gesiel, sem energia elétrica, e lá nas luz, na São José, né, também sem energia, duas localidades, duas propriedades na localidade, portanto, da Serrilhada. Bom dia, Silvinho, turma aqui também participando conosco, relatando a falta de energia. Torquato Severo, fios no chão e poste quebrado, segue a mesma situação. Torquato Severo, fios no chão e poste quebrado. A manifestação aqui do ouvinte, portanto, nesta manhã de quarta-feira. Vamos concluindo o Delta Rural. Olha a turma da Estância da Taipa também sem energia. Em nome do Sicredi, estamos indo embora. O Sindicato Rural de Lavras do Sul convidando para hoje remate. Hoje, a partir das 14 horas, tem remate de gado geral a cargo de Abascal Remates em Lavras do Sul. Amanhã é dia de feira, feira de terneiros em Bagé. Não esqueçam, amanhã com o núcleo de produtores de terneiros de corte. Amanhã, a partir das 16 horas, teremos a feira de terneiros aqui em Bagé, terneiros, terneiras e vaquilhonas, com os dois escritórios, Agropec e Jaguari Remates. Sem mais tempo, retornaremos amanhã. Tenham todos um ótimo dia.
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de quarta-feira, 7 de outubro, gente. Eu tô chegando aqui no estúdio da Rádio Delta FM. A partir de agora, Angel na comunicação, técnica de som Carlos Silva. São 8 horas, 3 minutos, temperatura 17 graus. A viagem musical está começando.

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4: Bom dia, 8h20, temperatura 17 graus.

0: Mike and the Mechanics com All I Need is a Miracle, de 1985, finalizando a primeira meia hora da viagem musical.
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4: Temperatura 17 graus, 8h37. Hora de curtir a segunda parte da viagem.

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6: 8h49, temperatura 18 graus.

0: Clássico Rick Astley, Together Forever, de 1988. Fechando a viagem musical de hoje e os clássicos de todos os tempos. Na sequência, o sucesso do momento no Radar Delta para você.
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6: 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E a gente começa muito bem. Israel e Rodolfo com Amnésia.

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5: 9:21, temperatura 18 graus.

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4: Já de volta com o sucesso do momento pra você, hein, Diego e Victor Hugo.
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6: 9:51, temperatura 18 graus.

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0: Jota Quest Negra ali, fechando o Radar Delta de hoje, com o oferecimento da Nicola, sua concessionária Chevrolet, em Bagé, é na Santa Tecla. Para você que tá curtindo a mais ouvida, tá chegando o Pago Delta.
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2: Hora de curtir uma seleção de primeira com os melhores pagodes para você. 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Hora de começar o Pagodelta de hoje. A gente começa já e muito bem. Saudade Inconveniente.

0: com a Zilke.
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7: 10h21, temperatura 20 graus.

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0: 10h36, você está curtindo o melhor do pagode aqui na Delta FM. Temperatura 20 graus.

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2: O melhor do pagode aqui na mais ouvida, 10h53.

0: Tic-tac, a gente finaliza o Pagodelta de hoje, aqui na mais ouvida da cidade, hein? 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Na sequência, eu te convido para participar da programação. Tá chegando o programa Êxitos em Estéreo.
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Êxitos em estéreo, hora de você pedir a sua música, mandar mensagem, manda aí, 99-35-24-36, Angel na comunicação, técnica de som Carlos Silva, e você ouvinte, vai pedindo a sua música, vai pedindo a sua música preferida e mandando seu recado. 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Para você que está curtindo, quer participar, manda aí a sua mensagem, 99-35-24-36. Raquel pediu a primeira, Angel, toca para mim a música da Taylor Swift, eu quero só curtir. The Fairy of Ophelia, vai ser a primeira. Depois, tem o Dudu, que pediu Chuva de Bênçãos, e a Carmen pediu, e a gente toca Jeito Moleque.

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3: 22 graus a temperatura. Deixa eu atender a participação da Márcia. Angel toca pra mim, Flash. Vou tocar sim. Lucas e Igor. Depois, na sequência, Amanda pediu Eu Não Sou Terapia, da dupla Danilo e Davi. E tem também o Ricardo oferecendo pra Júlia, Pura Ingratidão.
4: O nome dela é Flash, hein?

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9: Estamos de volta, êxitos em estéreo, 22 graus a temperatura, com MC Autopeças na Paulo Corrêa Lopes 392, Assados da Fronteira, hora boa, hora do almoço, Assados da Fronteira. 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Vamos trazendo música? Deixa eu atender aqui a Sofia. A Sofia, a Aline e a Samanta. Pediram o Ian com um textão. Lembrando, Ian, Festival Eu Amo Pagode, 31 de outubro na Campestre do Caixeiral. Atenção, porque a virada de lote é neste sábado, dia 10 de outubro, hein? Então não perde tempo para garantir o teu ingresso. 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Então a gente vai curtir a primeira, é o Ian, com o textão. Depois, na sequência, deixo atender aqui o Thiago. E ele pediu Luísa Sonza. Tem o Vinícius, que pediu Elis Just.

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1: Apresenta Ian em Bagé, a revelação do pagode no Brasil. Quem ainda não conhece, se bem que todo mundo já está conhecendo, porque nós mostramos, divulgamos. O Ian está com uma música estourada aqui na Rádio Delta, ou melhor, em todas as rádios que tocam pagode, que é junto com o Dilcinho, e esse repertório do Ian, que tem música com Sorriso Maroto, com Ferrugem, com o Dilcinho, vai estar todo no palco do festival Eu Amo Pagode, sábado, sabadão de feriadão, porque dia 2 de novembro é feriado, então todo mundo vai poder aproveitar esse grande evento que tem a realização da Larritana e do Legado. O Ian, com muitas exigências, porque já é um grande show nacional, exigindo mesas, exigindo iluminação, tudo de primeiro mundo. A exigência do Ian, não conseguimos contratar uma empresa em Bagé e vamos trazer uma empresa de fora, Bass Som e Luz, Barbieri de Pelotas, para atender as exigências desse grande show nacional, que é o cantor Ian. Vai estar no dia 31 no Clube Caixeiral, sede campestre. Agora, Angélica, o ânimo é outro porque o frio fica para trás. Começa a aquecer, primavera, verão. A sede campestre do Clube Caixeiral é um grande lugar para se fazer um evento com calor. E um detalhe, né? Nós não estamos entregando o show só do Ian. Nós estamos entregando um festival. Tem 5 atrações. O evento começa às 21 horas e termina às 5 da manhã. Ou seja, tem o cantor Ian, tem a Lê Moraes, que passou a banda, que é sucesso em Bagé. Os pagodeiros adoram a Lê Moraes. Tem o Fabiano Antunes e banda, que está fazendo muito sucesso. DJ Ira e DJ Chico Colares. E, obviamente, por isso, Angélica, os ingressos estão bombando e todo mundo quer comprar mais o setor Open Bar.
2: Sério? Né?
1: Porque o Open Bar, lembrando que o Open Bar é somente para maiores de 18 anos, tem cerveja Brahma, whisky Johnny Walker, vodka Absolute, energético Bali, água, refrigerante e gin. São bebidas de muita qualidade a um preço muito barato, né?
2: Peraí, vamos falar sobre os preços, porque eu tô sabendo que ainda tá valendo o combo de ingressos.
1: Sim.
2: Você pode explicar pra gente como funciona?
1: Funciona assim, Angélica. Os ingressos individuais. Quem tá escutando a Rádio Delta, se quiser pegar uma caneta, apontar ou registrar no celular, valores dos ingressos até sábado, dia 10, virada de lote. No dia 11, muda. Open Bar Premium, R$150, Front VIP, R$90 e Arena, R$50. O combo dos ingressos, tu compra 2 ingressos Open Bar por R$280, aí já fica R$140 cada um, já tem desconto. 2 Front VIP por R$120 ou 2 Arena por somente R$70. Então nós temos o combo de ingressos, comprando 2 fica mais barato, ou compra individual. Dá para parcelar nos cartões em até 3 vezes e os pontos 3 vezes nos cartões por somente R$70. Então nós temos o combo de ingressos, comprando 2 fica mais barato, ou compra individual. Dá para parcelar nos cartões em até 3 vezes e os pontos 3 vezes nos cartões sem juros. E os pontos de venda são Postos da Terra, Loja Podium, Empório Gelei e tem mais um que eu não tô lembrando. Me ajuda a pensar aí, Angélica. Site da Minha Entrada?
2: Site online,
1: é,
2: né?
1: Quem quiser comprar online.
2: A facilidade para quem não gosta de sair de casa, não tá afim, então pode comprar em casa.
1: É isso aí, pode comprar em casa.
2: Pode comprar no celular também.
1: Online. E os sócios em dia do Clube Caixeiral podem comprar. 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Podem comprar na loja Podium com desconto para os sócios em dia do Clube Caixeiral. O Clube Caixeiral sendo todo ele remodelado, estacionamento, iluminação, a parte da entrada. Estão organizando o Clube Caixeiral para temporada verão. E o showzaço do Ian no festival Eu Amo Pagode vai ser a abertura praticamente da temporada do Clube Caixeiral, sede campestre, grande

0: de evento em Bagé no mês de outubro?
1: 31 de outubro, festival Eu Amo Pagode. Gente, não dá pra deixar pra última hora, hein?
0: Vai pagar mais caro ou vai ficar de fora? Porque o setor open bar já está indo para a reta final do espaço que nós vamos montar.
1: Mais ou menos quantos por cento já vendido o open?
0: 75% já vendido do open. 75% do open vendido. Lembrando que nós vamos montar uma estrutura com toldos ao lado do salão panorâmico. Ou seja, é uma grande estrutura que vai ser organizada pela Larritana e pelo Legado para entregar aí o primeiro festival Eu Amo Pagode, e foi feito com muito carinho. Nós buscamos, Angélica, um show que tivesse no mercado rodando e que nunca tivesse vindo a Bagé. E aí nós escolhemos o Ian, indicado por ti, que já vinha tocando aqui na rádio, e nós buscamos esse artista que foi sucesso no Samba Porto Alegre, foi grande sucesso no Samba Recife, e quem ainda não conhece o Ian, é só entrar Ian Cantor no Instagram e olhar ali as postagens dos vídeos e a entrega do show desse cara. Hoje é a maior revelação do pagode no Brasil e daqui 24 dias ele vai estar em Bagé, na sede campestre, cantando para todo mundo os seus sucessos. Não fique de fora, virada de lote para o festival Eu Amo Pagode no próximo sábado, agora, dia 10. Aproveita quem está recebendo aí o seu salário, início de mês, compra o ingresso porque depois vai ficar mais caro e o setor open bar já está indo para o caminho de se esgotar.
1: E virando cartão também. Fabiano, vamos passar novamente os valores, por favor, dos ingressos individuais e também o combo?
0: Combo de ingressos, open bar, 280, dois ingressos, front VIP, 120, arena, 70. Combo sempre leva dois ingressos. Ingressos individuais, open bar, 150, front VIP, 90 e arena, R$50. Lembrando as bebidas do setor open bar, cerveja Brahma, cerveja oficial do evento, whisky, Johnny Walker, vodka Absolut, energético Bali, gin, água e refrigerante. Lembrando que o open bar é somente para maiores de 18 anos e nem acompanhado de maiores tem acesso ao open bar, porque essa pergunta está sendo meio que rotina, se dá para entrar um maior e levar um menor junto. Não dá, só entra maiores de 18 anos no setor open bar. Front VIP individual, R$90, arena, R$50. Lembrando que pode parcelar em 3 vezes nos cartões, sem juros, pontos de venda, site da Minha Entrada, postos da Terra, em todos os postos da Terra, loja Podium na 7 de setembro e no Empório Gelei na Praça da Estação. Festival Eu Amo Pagode tem uma realização da Larritana e do Legado e o apoio, e um grande apoio, e eu preciso agradecer, da Rádio Delta FM, que está divulgando muito esse artista. Inclusive, o artista entrou ao vivo aqui na Delta para agradecer o apoio da Rádio Delta FM, que está junto conosco nesse evento. A Delta que está começando a aquecer as turbinas para 2027. Aí o bicho vai pegar, Angélica. 44 anos da Rádio Delta, mais ouvida da cidade. Algo que nunca aconteceu na história vai acontecer. O pessoal já pode se preparar. Vou dar um, como é que se diz, um spoiler?
1: Um feedback.
0: Feedback. Será no mês de abril e será 2 shows nacionais. E é um mais paulada que o outro. Se preparem. 44 anos da Rádio Delta junto com a Larritana vai ser histórico.
1: Sim, mas isso é 2027, hein? Agora em 2026 tem o Ian. Dia 31 de outubro na Campestre do Caixeiral. Aquela sede paradisíaca, né, Fabiano?
0: Linda. Grande estrutura.
1: Uma grande estrutura. Que merece um show de grande qualidade. Merece você também, que é nosso ouvinte, se fazer presente e já adquirir o ingresso aí, enquanto ainda está valendo até sábado o lote antigo, né? Vai virar esse lote, hein?
0: Virada de lote, sábado, dia 10. Corre e garante, porque os ingressos vão subir de valor e o setor open bar esgotando.
1: Olha aí, coisa linda. Vamos de música? Atendendo o Bernardo. E ele pediu, pena que seja namora.

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1: Já estamos de volta aqui na Mais Ouvida. É bom demais ter a sua companhia. 25 graus a temperatura. O Augusto pediu foto da Marvila. Tem também o Fernando oferecendo para Berenice, moça, para casar. A Adriana pediu, aproveita que eu tô obrigado.

0: São Paulo.
1: Essa é pra casar, viu?
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3: Meio dia e 20, já de volta aqui na número 1 da cidade. Deixa eu atender as próximas participações. Olha aqui, o Miguel e a Fernanda pediram Até Quando. Tem também o Bruno. Oi, Bruno. Vai curtir a Bibiana Bolacel. A Fernanda pediu Lembrança Boa. E a Karen vai curtir o Chapeludo.

0: Nando Moreno, finalizando, meia hora de música boa. Tô indo embora, tá chegando o Beto Cogói na tarde. Amanhã, 8 da manhã, a gente se encontra aqui na Mais Ouvida. Até lá.
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Meio-dia mais 34 minutos. Bom almoço e bom início de tarde para você que está ligado na Delta. Por aqui, Beto Cogói na comunicação, Carlos Silva na central de áudio. Desde as 6 da manhã, vamos juntos até 1. A Angel Mix está saindo fora, retorna amanhã, 8 da manhã, depois de Silvinho Oliveira, depois do Delta Rural, chega a Angel Mix. 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Bem aí o som da Renata, que pediu Sorriso Maroto. O Giovanni quer ouvir Danilo e Davi. Samela, da Gaúcha, pediu Munhoz e Mariano. O Ivan quer ouvir Davi Quaresma. Na primeira, Sorriso Maroto.

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0: Bebons.
1: Obrigado! Valeu, Pandinha.
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2: Agora, meio-dia 49, vem o som da Andressa da Coab, pediu o Kaique, o Júnior quer ouvir Elis Just, e a Carolina pediu Léo Paim, a Michele pediu o Júnior Vila na primeira, Kaique

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5: Uma hora mais 5 minutos, horário brasileiro oficial. Muito boa tarde para você. Por aqui, Beto Cogói na comunicação. Carlos Silva saindo fora, retornando amanhã. O Leandro Hernandes assumindo a central de áudio. Vamos juntos na tarde da Delta FM, trazendo música, informação, temperatura neste momento. A previsão não seria chuva, né? Mas neste momento em Bagé, a temperatura está na marca dos 26 graus. Vamos trazendo Marvila. Boa tarde para você. Música.

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2: O nome dela é Flash, hein?

0: Bom demais!
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5: E depois uma rápida trégua, na segunda-feira, dia 5, em algumas regiões, a chuva retorna ao Rio Grande do Sul e deve persistir até o fim de semana, com uma atenção maior para o norte do estado. Na região, os acumulados devem chegar a 80% da precipitação esperada para um mês, conforme o meteorologista da Universidade Federal de Santa Maria, Murilo Lopes. Em relação à média histórica do mês de outubro, há acumulados acima de 150 milímetros, já representam mais ou menos 80% da precipitação esperada para o mês, cerca de 190. Então, essa semana deve concentrar praticamente toda a chuva esperada para o mês na região norte. Nas outras áreas do estado, teremos em torno de 50% do que se espera na média histórica. Nas outras regiões do Rio Grande do Sul, conforme dados do Instituto Nacional de Meteorologia, entre 1991 e o ano 2020, a chuva em outubro varia de 120 a 180 milímetros, ou seja, a metade desses valores prevista por Murilo corresponde entre 60 e 90 de precipitação para esta semana, podendo começar já nesta quarta-feira. O cenário, na verdade, se agrava entre quarta, dia 7, hoje, né, e sexta-feira, dia 9, com maior risco de chuva forte e tempestades com granizo, provocando estragos nos municípios afetados. Segundo a Climatempo, os acumulados podem variar entre 10 e 80 milímetros em muitas áreas, mas podem superar 100 milímetros na região das Missões. Vai começar o terror de novo, né? Pelo amor de Deus. Vamos de música na Delta, Simone Mendes.

0: Tá aí o Juan Victor na Delta FM, 2:03. Já, já, mais música tocando na programação da 99.7.
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0: Agora 2:06, 26 graus, a temperatura em Magé. Agora tem Vitinho na Delta, boa tarde para você.

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4: Muito bem, 2:20, horário brasileiro oficial. Muito boa tarde para você que está ligado na Delta. Justiça condena Gustavo Lima a pagar 5 mil por expulsar mulher de show em Fortaleza. O Gustavo Lima e a empresa Marina de Iracema Park S.A. foram condenados a pagar 5 mil por danos morais a uma mulher retirada de um show do cantor no Réveillon do ano de 2023 em Fortaleza. A sentença foi proferida em 30 de setembro pelo juiz Carlos Marcelo Salles Campos. A mulher identificada como Virgínia Carla Bandeira Torres Nogueira foi repreendida e retirada da apresentação no local após ser acusada de arremessar uma garrafa de água no palco. Conforme a decisão judicial, houve abuso na condução da situação por parte do cantor. Na ocasião, o músico interrompeu o show e ao microfone chamou a mulher de sem educação. O cantor também disse que pagaria o ingresso caso ela quisesse o dinheiro de volta. Você jogou água em mim uma vez, duas vezes, três vezes. Tô te tratando com o maior amor e carinho do mundo, mas isso é sacanagem. Se quiser seu ingresso de volta, eu pago. A gente vem para cantar e fazer alegria. A pessoa vem jogar bebida na gente, afirmou Gustavo Lima. A mulher relatou no processo que viajou do Piauí para participar da festa da virada de 2022 para 23 e que após o episódio passou a sofrer ataques nas redes sociais. Afirma que foi retirada do local de forma vexatória e que o episódio alcançou ampla repercussão, inclusive nas redes sociais, que ocasionou ataques virtuais, abalos psicológicos, prejuízos profissionais e danos materiais. O documento foi obtido pelo G1. Ah, como causou coisa, né? Essa garrafa d'água. Vamos trazendo mais música na Delta FM. Agora tem Fiduma e Jeca.

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2: Muito bem, agora 2:34, horário brasileiro oficial, temperatura em Bagé 26 graus. Agora tem Felipe Araújo na Delta.

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8: Agora 14 horas mais 51 minutos, horário brasileiro oficial. Famosa pelas trilhas de novelas, Laura Pausini, volta a Porto Alegre após 30 anos, boa, 3 décadas depois de sua primeira e única apresentação em Porto Alegre. Laura Pausini volta à capital gaúcha. Ícone pop mundial, a italiana se apresenta no Auditório Araújo Viana em 2 de março de 2027, marcando o reencontro com o público porto-alegrense e os fãs da América Latina. Laura Pausini esteve pela primeira vez em Porto Alegre em 97, quando encerrou no Gigantinho a passagem brasileira da World Wide Tour. Agora, 30 anos depois, o retorno à cidade terá um formato mais intimista, ao contrário de São Paulo, onde o show será no estádio do Pacaembu. Vamos trazendo mais música na Delta. Agora tem Tayana Bittencourt.

0: 3:04. Muito boa tarde para você. Tem Lauana Prado e Elba Ramalho na Delta FM. É o seguinte, vem aí o Pé de Toca e nós temos, é claro, o ingresso para o show do Ian. Fique ligado que em seguida vamos realizar a pergunta, a hora que abrir o programa Pé de Toca. Então já salva aí o WhatsApp da Delta, 99-35-2436. Que em seguidinha tem uma pergunta valendo o ingresso para o show do Ian em Bagé. Ok? Intervalo e já voltamos.
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3:07. Muito boa tarde para você que está ligando a Delta FM. Vem aí o Festival Eu Amo Pagode. 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Quer curtir o Festival Eu Amo Pagode? A Delta FM leva você. Vamos fazer uma pergunta e o primeiro ouvinte, que responder corretamente, no WhatsApp da Delta, é claro, garante um ingresso para o festival. É dia 31 de outubro, na Campestre do Caixeiral, a revelação do Pagode Nacional em Bagé, Ian, também Lê Moraes, Fabiano Antunes, Ira e Chico Colares. Vamos à pergunta, atenção, valendo o ingresso, o primeiro que responder corretamente, claro que todos vão responder provavelmente correto, mas o primeiro que responder está levando o ingresso, tá bom? Só responda, não digite novamente, que aí vai lá para baixo, né, Leandro? Esse que é o erro das pessoas. Bom, a pergunta é o seguinte, Ian já participou ao vivo de uma entrevista aqui na Delta FM? É uma pergunta. O Ian já participou ao vivo de uma entrevista aqui na Delta FM? Sim ou não? Você deve responder, tá bom? Ian já participou ao vivo de uma entrevista aqui na Delta FM? Ao vivo quer dizer que pode ter sido por telefone, pode ter sido pessoalmente, ou pode não ter acontecido, entendeu? Então, ao vivo quer dizer que pode ter sido por telefone ou pode ter sido ao vivo. Ao vivo, presencial, né? Você deve responder sim, já participou. Eu só coloque o sim. Se você colocar não, não participou, a resposta correta está levando o ingresso. Ian, já participou ao vivo de uma entrevista aqui na Delta FM? Essa é a pergunta, ok? Vamos com a participação do ouvinte pelo WhatsApp da Rádio Delta FM. É o Pé de Tocar. Fala, Beto, toca aí, Edilcinho, aí. É a primeira, fica tranquilo. É a Renata, do Morgado Rosa, pediu e vai curtir conosco. Silvana pediu Léo Foguete e Panda. Fala, Beto, é o Ítalo, hoje quero camisa 10. Uma boa tarde para vocês e um abraço. Na primeira tem Ian e Edilcinho, ó.

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9: Muito bem, 3 horas mais 20 minutos, horário brasileiro oficial. Foi realizada uma pergunta. Vamos ver aqui onde é que está a pergunta. A pergunta é a seguinte: Ian já participou ao vivo de uma entrevista aqui na Delta FM? Sim, já participou. E a primeira resposta correta, foram todas corretas, né? Mas a primeira que respondeu foi Melina Teles de Oliveira. Está levando o ingresso, Melina Teles de Oliveira. Parabéns a todos. Continue ligado na Delta, que você sabe que todo dia tem ingressos para você ir para o show do Ian em Bagé, dia 31 de outubro, ok? Vamos trazendo mais participações. Mensagem através de áudio.
10: Oi, Beto. Boa tarde.
9: Oi.
10: Tudo bom, Isabel?
9: Tudo.
10: Pode ser sorriso maroto?
9: Pode.
10: Agradeço e ótima tarde para nós todos.
9: Beijo, minha querida. Excelente tarde para todos nós. Boa tarde, Betão. Tudo beleza? Tudo 100%. É Eliandro Bonsan, do bairro Popular. Betão, eu gostaria de ouvir Esquinas. Foi atendido, eu agradeço. Merece, minha querida. Mais uma mensagem.
11: Boa tarde, Beto.
9: Fala, Colorado.
11: Gostaria de pedir uma música com Luana Prado e Elba Ramalho. Ofereceu a minha esposa Sandra. Quem oferece é o Valdenir do bairro Getúlio Vargas.
9: Vamos entender.
11: Se for lido, agradeço. Uma boa quarta-feira para nós e dá-lhe Inter. Hoje
9: boa.
11: Tem... Não vou dizer para cá, Beto. Vou dizer, vitória do Inter, derrota do Grêmio. É hoje.
9: Aí, viu, Leandro? Olha, eu não gostou lá quando falou derrota do Grêmio. Tá lá. Vai ser hoje, não vai ser melzinho, hein? Hoje não vai ser melzinho. Toca, por favor, Wesley Safadão e Ludmilla. Eu quero só curtir. É o Mineiro, Beto. Um abraço pra vocês aí na Delta. Grande figura, sabe demais. A primeira tem Sorriso Maroto.

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9: Agora 3:36, vem o som do Ivan, que pediu Ferrugem, Arco e Flecha. O Thiago, da Vila Gaúcha, pediu Gustavo Lima, Bala Alojada. Oi, sou Samela. Gostaria de ouvir Mil Adjetivos. Muito bem. Cláudio Munhoz pediu para curtir Menos é Mais e oferecer para sua esposa, a Elenara. Boa tarde, meu nome é Eliezer. Gostaria de oferecer uma música para Bianca, no bairro Ebenezer. Ferrugem, eu sou feliz assim. Ô, meu querido. Na primeira, Ferrugem.

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3: Agora, 3 horas mais 49 minutos. Vamos com mais participações pelo WhatsApp da Delta FM. Boa tarde, meu nome é Ronaldo. Eu gostaria, se possível, que tocasse uma música para mim, eu só quero ouvir. Pode ser do Guto e Lorenzo Barraco, sim, pode. Um abraço, obrigado por participar. Davi oferecendo para Letícia, pediu Pablo e Simone Mendes, Suor Pingado. Opa, aqui é o Miguel da Coab, Coab City. Toca som de faculdade, Zé Felipe, um abraço. Muito obrigado, se for atendida. Andressa oferecendo para o José Antônio, pediu Shakira e Burna Boy. Na primeira tem Guto e Lorenzo.

0: Tá aí, 4 horas, 2 minutos, intervalinho, já já mais participações na Delta FM.
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0: Agora 4 horas mais 4 minutos, vamos com mais participações. Boa tarde, música com Belo, Léo Barros, Porto Alegre. Manda um abraço para o seu Deomar e a dona Gladys. Obrigado, merece. Um abraço para a dona Gladys. Seu Deomar, grande abraço para vocês. Léo Barros de Porto Alegre, um abraço, meu querido. Obrigado aí por acompanhar a programação na Delta FM. Fala, Beto, Giovanni, hoje quero ouvir Bibiana Bolacel. Muito obrigado. Toca Davi Quaresma, por favor. Miguel, do Residencial Auxiliadora. Ah, gostaria de ouvir Eduardo Costa. Imagina eu. É a Mirella, Beto, da Coab. Muito bem, minha querida. Na primeira, Belo.

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2: Agora 4 horas mais 20 minutos, vamos trazendo mais participações na Delta FM. Oi, Beto. Gostaria de ouvir, se possível, uma música com Diego e Vitor Hugo, só para curtir. É o Júnior, do Parque Marília. A Elisa oferecendo para o Marcelo, pediu Gamadinho, eu tava certo. Boa tarde, gostaria de ouvir a música do Ed Brito e Samuel Rosa. Meu nome é Michael, do bairro Ivone. Na primeira tem Diego e Vitor Hugo.

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7: Muito bem, agora 4 horas mais 31 minutos. Vamos trazendo mais participações. Boa tarde. Tudo bem, querido Beto? Gostaria de ouvir Gê Giovanni. Me faz eu te odiar. Ué, te para. Ah, o nome da música. Uma ótima quarta-feira para todos nós. Fica com Deus. Fernanda Mendes, da Estância Santa Inês. Beijo, minha querida. Todo o pessoal aí, a Estância Santa Inês. Santa Inês. Muito bem. Fala, Beto. Gostaria, é o Rodrigo. Gostaria de ouvir Israel Rodolfo Amnésio. Um abraço e uma boa quarta-feira para você. Silvana, do Parque Marília, pediu Jeito Moleque só para curtir. O Danilo oferecendo para a Daniela, Rafa Torres, Casais Trocados. Muito obrigado, merece. Na primeira tem Gê Giovanni.
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7: Agora, 16 horas mais 46 minutos, 26 graus a temperatura em Bagé. A previsão do tempo anunciando para amanhã, quinta-feira, sua linda, 8 de outubro, sol com muitas nuvens, pancadas de chuva à tarde e à noite. Mínima 18, máxima 25 graus na quinta-feira. Sexta-feira, sim, marca um volume bem mais elevado de chuva, então a probabilidade é maior. Sexta-feira, sol com aumento de nuvens e pancadas de chuva no fim da manhã e à tarde. Noite temporal, é o que diz na previsão, né? Mínima 18 e máxima 23 graus. Vamos trazendo mais participações na Delta FM. Oi, sou Débora. Gostaria de ouvir qualquer música do Sorriso Maroto. Um abraço para vocês na Delta FM. Muito bem, vamos lá então. Sorriso Maroto e Ferrugem.

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0: 5 horas mais 4 minutos, horário brasileiro oficial. A temperatura nesse momento em Bagé está na marca dos 26 graus de puro calor. Dionísio Nogueira chegando na área. Boa tarde, Dionísio.
1: Boa tarde, Beto. Boa tarde, amigos da Rádio Delta. Estamos chegando por aqui para mais um Sucessos em FM nessa tarde quente aqui na Rainha da Fronteira. Né? Uma tarde, dá para se dizer, de verão, né?
0: Verão aí por um dia, né?
1: Dá para se dizer uma tarde de verão. E aí, Betinho, qual é a expectativa para o jogo do Colorado?
0: Olha, eu ia mandar um abraço para o Xuxa aqui, mas não vou mandar. É muito, muito corneteiro. Para mim olhar, olhar o jogo do Inter, que eu coloco umas fitas isolantes, porque eu vou tomar choque hoje. Ah, não, pô, o Tricolor volta a dar show hoje. Pô, sacanagem, né, Xuxa? Tá um abraço, bem. Meu querido.
1: Tá bem. Se tem um corneteiro que tem, é o Xuxa, né?
0: Não, é. Não, mas os gremistas são corneteiros. Também é corneteiro.
1: Eu nunca
0: Oi,
1: fiz
0: Beto,
1: isso.
0: Meu querido. Estou sempre na Delta mesmo, não pedindo música. Maria do Ivo Ferronato. Beijo grande, minha querida. Continua aí na companhia do Jones, que vai ter muita música legal aí. Jones, qual é a tua expectativa para hoje? O Grêmio pega o Remo fora, né?
1: Isso.
0: Pega o Remo fora.
1: Fora de casa. Cara, eu acho que é assim, ó. O Grêmio é obrigado a ganhar para seguir respirando contra o rebaixamento. Para seguir respirando contra o rebaixamento. O que que eu chuto hoje? 1-0.
0: Tu acha que tá no
1: choradinho,
0: corredor?
1: Nem que seja de pênalti, aos 48 do segundo tempo.
0: Tu acha
1: tempo,
0: que tá no corredor? Vai para o UTI ou vai para o quarto?
1: Exatamente, tá
0: e
1: no corredor.
0: O Inter
1: corredor.
0: Tentando chegar na porta da saída da UTI.
1: É, então assim, ó, o Grêmio tá no corredor. Ou vai para o UTI ou vai para o quarto.
0: Pois é.
1: Né?
0: Mas... E o Inter tentando sair pela porta da UTI não consegue.
1: Olha assim, ó, tá complicado, cara. Tá bem complicado. Eu acho que essa parada também da FIFA
0: ajudou?
1: Que teve aí, eu acho que pelo contrário, acho que só atrapalha, né?
0: Pô, mas aí eu dá acho... tempo de treinar o time, organizar.
1: É, mas isso, a gente
0: teve
1: sabe
0: o
1: que...
0: ano inteiro.
1: É, exatamente, teve o ano inteiro, vai ter, né? Mas eu vejo assim, ó, eu acho que a data FIFA atrapalha bastante, né? Principalmente o Campeonato Brasileiro.
0: Eu acho que desvaloriza, né?
1: Desvaloriza.
0: Desmoraliza também, né, o campeonato, porque dá uma importância para... Até para amistoso e não dá para um campeonato.
1: Exatamente, a gente vai parar todo um campeonato que gera renda, que, enfim, move milhões, para assistir um amistoso da seleção, pelo amor de Deus. Não faz sentido nenhum.
0: Se valendo, o pessoal fica com 500
1: mil. Exatamente. A Copa do Mundo aqui não foi todo mundo que parou para assistir. É, tu imagina um amistoso que não vale nada.
0: Parar para assistir não foram todos. Agora, parar de assistir foram muitos.
1: Vários. Não,
0: se não,
1: então,
0: não acompanha mais essa seleção brava aí.
1: Aí tem que parar o campeonato por causa da data FIFA. Claro, pelo amor de Deus. Como é que um campeonato que move milhões... Por exemplo, a semifinal da Copa do Brasil. Mais de mês para acontecer. Mais de mês. Claro, aí tem essa data FIFA que atrapalha mais. Por isso que demora,
0: é que
1: às vezes também.
0: O calendário já é bagunçado do brasileiro.
1: Exato.
0: Né?
1: É aí bom. Vamos supor, Beto. Vamos supor que acontece alguma coisa aí no estádio... Enfim, acontece um evento climático.
0: Tem acontecido no Brasil.
1: Exato, tem
0: né?
1: acontecido. Aí acontece um evento climático em algum estádio do sul do Brasil. Não estou falando só do Grêmio do Inter, mas tem todo o sul do Brasil. Aí tem que reagendar aquele jogo e aí mexer em toda a tabela novamente.
0: É porque, pela lógica, o jogo ele não é cancelado quando tem assim. A inundação no gramado, ele é transferido. Então,
1: mas aí atrapalha a
0: só
1: tabela.
0: Só que a arbitragem tem que ficar na cidade, as equipes também ficam no hotel, né? Para jogar no outro dia. Mas no caso não dá, porque no outro dia já tem campeonato disso, Copa
1: Exatamente.
0: Daquilo.
1: Exatamente.
0: Já dá uma bagunça.
1: Por isso que eu digo que a data FIFA...
0: Esse jogo é atrasado de 2-3 meses atrás.
1: Exato.
0: Que tá louco.
1: A data FIFA, na minha opinião, atrapalha demais. Né? Assim, ó. Até os clubes, né, que estão embalados, aqueles que estão... respirando por aparelho, que nem o Grêmio Inter, por exemplo. Né?
0: Cara, é bom para recuperar de alguma lesão, algum atleta, né? Ó, vai ficar umas 2 semanas, mas aí pode dizer, mas aí não vai ter ritmo, não vai ter nada.
1: Exato, entendeu? Mas eu acho, na minha opinião, que atrapalha bastante, assim, quebra todo o planejamento dos times.
0: Tá, mas é importante que vai ter jogo já hoje.
1: Não, finalmente, né? Pelo amor de Deus.
0: E aí vamos ver se os dois ganham, conseguem disparar dali. Mas
1: tá feia a coisa. Né? É como tu disse, então, o Grêmio está no corredor, não sabe se vai pro.
0: Não, e o pessoal está dando uma cornetada aí que o Juventude somou na Série B mais pontos que o Inter e o Grêmio junto na A.
1: É, cara, não, o Juventude é o único gaúcho que está se. Que está se destacando,
0: ano, né?
1: Porque de resto, olha, assim, pelo amor de Deus. Teve um clube que caiu para a Série C agora, esses dias, estou tentando lembrar, o Leandro viu comigo até. Foi um clube que caiu para a Série da B, caiu para C, cara. Estou tentando lembrar aqui qual cara, foi o time que caiu para a Série
0: vai
1: C.
0: Vai cair todo o alfabeto.
1: Não, eu estou tentando lembrar. Eu vi um clube agora, essa semana, Né? Caiu para a série C. Eu
0: tô tentando isso do gauchão aqui.
1: Pois é, eu tô tentando.
0: Porque o Bagé escapou, né? O Bagé escapou.
1: Não, não, estou falando de série C do Campeonato Brasileiro.
0: Ah, do Brasileiro?
1: Sim.
0: Até porque a série B do Campeonato Gaúcho, o Bagézinho já estava quase caindo ali e escapou, né? Para ver como está fraco o futebol no Rio Grande do Sul, que triste, né? Enquanto isso, o Jones vai pesquisando ali para descobrir quem é o que conseguiu ser rebaixado da série C. Não, da C vai para D daí.
1: Não, não, caiu da B para C.
0: Guarani, né? Ah, da B para C caiu. Porque agora da série B para A sobe só dois, né? Só duas equipes. Eu estou dizendo que se descer o Inter e o Grêmio vai ser uma tristeza depois. Bota dificuldade para subir, né? Vai ser bastante difícil, né?
1: Não apareceu aí? Não consegui achar aí.
0: Amanhã a gente descobre.
1: Mas eu descubro.
0: Jones, querido, um ótimo programa para você, para o Leandro, todos os ouvintes da Delta FM. Amanhã a gente espera aí com a chuva normal. A gente está de volta ao 12:30 aqui na Delta FM. Tá bom?
1: Grande abraço. Valeu, Beto. Saindo fora, voltando... Voltando amanhã, 12:30, aqui na programação da 99.7. A partir de agora, tem sucessos em FM aqui na mais ouvida da cidade. Comigo, Jones Nogueira, até às 19 horas na central de áudio. Segue me acompanhando por aqui o grande Leandro Hernandes. Vai conosco trazendo muito som legal aí para você ligado aqui com a gente. 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Muito bem, abrindo a programação dos Sucessos em FM de hoje, tem Péricles. 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
3: 5:19.
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7: Pedro e Benício. Todo mundo tem uma lembrança boa, né? Então vamos cantar assim, ó.

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2: Muito bem, muito bem. Tá aí o som do Wesley Safadão e Zé Vaqueiro e Rei Vaqueiro. Wesley Safadão e Rei Vaqueiro fechando meia hora de muita música pra você aqui nos Sucessos em FM, agora 5:30 em ponto.
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2: É isso aí, agora 5 horas 37 minutos, temperatura nesse momento, deixa eu atualizar aqui para você que está ligado conosco, 26 graus é a temperatura, a gente segue em frente aqui com a nossa programação, trazendo muito mais música para você. 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É isso aí, vamos de mais música? Vamos nessa, começamos esse bloco com Davi Quaresma e Ferrugem.

0: São Paulo.
1: Essa é pra casar, viu?
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0: é a Tetra.
1: Muito bem, muito bem. Tá aí o som da Ana Castela e DJ Boss, fechando aí uma hora de muita música pra você aqui no Sucessos em FM, agora 6 em ponto.
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8: É isso aí, agora 6:04, 6:04, temperatura nesse momento é de 25 graus. Seguimos em frente aqui com a nossa programação. 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Aproveitar e mandar um abraço para aquela turma, né? Que está ligadinha aqui conosco, o Pierre, o Jonathan, também o nosso amigo Bidu, nosso amigo Igor, né? O Cauã, né? Toda aquela gurizada que está trabalhando nesse momento e ligadinhos aqui na nossa programação. Valeu, gurizada! Forte abraço! Muito bem, vamos em frente trazendo mais música para você que nos acompanha. Vamos só trazer informação para você que está ligado aqui com a gente antes da gente iniciar esse bloco, né? O Netinho de Paula passa por cirurgia para retirar tumor e equipe atualiza o estado de saúde. O cantor Netinho de Paula, de 56 anos, passou por uma cirurgia para retirar um tumor na tireoide nesta quarta-feira, hoje, né? Lá em São Paulo. O cantor foi submetido a um procedimento que também incluiu a retirada de linfonodos na região central do pescoço. Segundo o boletim médico divulgado pela equipe do artista, a operação durou cerca de 1 hora e meia e ocorreu sem intercorrência. Um exame preliminar dos linfonodos realizados durante o procedimento não identificou metástases. O procedimento foi feito com monitorização dos nervos laríngeos. Após a operação, Netinho permanece em recuperação no quarto sob acompanhamento médico e ainda não há previsão de alta. Muito bem. E o Pedro Bial, hein? Olha só, o Pedro Bial revela ter enfisema pulmonar devido ao consumo de cigarro. Abre aspas, sou um arrependimento ambulante. O Pedro Bial revelou viver com enfisema pulmonar dado o tempo em que foi fumante. O apresentador, hoje com 68 anos, relatou em revista ter abandonado hábito aos 50, né? Eu era um fumante bravo, disse ele. A doença respiratória é uma sequela do tabagismo. Apesar de ter parado de fumar há 18 anos, o apresentador afirmou que adotar o hábito no passado ainda lhe provoca arrependimento. Muito bem. Segundo o Globo, apesar do enfisema considerado pequeno por Bial, o apresentador relata que mantém uma rotina ativa de atividades físicas. Conforme afirmou, a sua rotina inclui uma caminhada de cerca de meia hora em ritmo acelerado todos os dias, além de musculação com personal trainer de 2 a 3 vezes por semana. A informação que a gente traz para você aqui na mais ouvida da cidade. Bora abrir esse bloco aqui com música? Vamos lá? Abrimos com Léo Foguete Panda.

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0: por falta de tempo não, viu? Você só não tem prioridade.
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11: É isso aí, agora 6 horas 37 minutos, 6h37, temperatura é de 24 graus aqui em Bagé. 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Muito bem, vamos em frente trazendo mais música, vamos lá. A gente vai abrindo esse bloco com Júlia e Rafaela.

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0: Muito bem, tá aí Simone Mendes fechando a programação aqui dos Sucessos em FM de hoje. 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Muito bem, a gente vai agora para um rápido intervalo. Vem aí a Voz do Brasil e 8 horas tem muito mais aqui para você. O Leandro Hernandes saindo fora, voltando amanhã, 1 da tarde, aqui na programação da Rádio Delta. E eu me despeço de vocês por hoje. Retorno, se Deus quiser, amanhã, 5 da tarde, com muita música, energia positiva, informação e alto astral no teu rádio. Beleza? Deixo aqui meu boa noite para você e até amanhã, se Deus quiser. Valeu, gente. Um grande abraço a todos. Tchau, tchau.
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3: Olá, boa noite.
2: Boa noite para você que nos acompanha em todo o país.
3: Quarta-feira, 7 de outubro de 2026.
2: Vamos aos destaques do dia.
3: Idosos, gestantes e crianças estão entre os grupos com maior risco de complicações por erro de dosagens de medicamentos.
2: Campanha nacional estimula a prevenção e registro de falhas em hospitais, farmácias e no dia a dia do paciente. Luana Karen.
4: A campanha quer fortalecer entre profissionais de saúde e população o hábito de notificar quando um medicamento provocar efeito adverso.
3: Saúde da mulher.
2: Saiba como identificar os primeiros sintomas da menopausa e os cuidados disponíveis na rede pública de saúde. Gabriela Noronha.
5: Ao perceber os sintomas, a mulher pode procurar atendimento e, se necessário, é encaminhada ao atendimento especializado.
3: Qualificação profissional.
2: Pronatec abre oportunidades em cursos gratuitos voltados à preservação ambiental. Márcia Fernandes.
6: O programa tem como objetivo expandir o acesso à educação profissional e contribuir para a inserção de jovens e adultos no mercado de trabalho.
3: Hoje, na apresentação da Voz do Brasil, Luciano Seixas e Mariana Jungmann.
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3: Na hora de tomar um remédio, errar a dosagem ou esquecer o horário do tratamento pode trazer sérios riscos à saúde, especialmente para crianças, idosos e gestantes.
2: No Brasil, falhas na receita e na administração de medicamentos representam uma parcela expressiva das ocorrências registradas em atendimentos de saúde.
3: Para alertar a população para esses e outros danos à saúde, a Agência Nacional de Vigilância Sanitária, Anvisa, realiza no mês de outubro uma mobilização nacional voltada à prevenção de erros na hora de se medicar.
4: A campanha da Agência Nacional de Vigilância Sanitária quer fortalecer entre profissionais de saúde e população o hábito de notificar quando um medicamento provocar efeito adverso. A ideia é melhorar os processos e prevenir danos à saúde. No Brasil, erros de medicação e eventos adversos podem ser notificados por meio da plataforma Vigimed. A notificação pode ser feita tanto por profissionais de saúde quanto por pacientes. A presidente do Conselho Regional de Farmácia de Goiás, Luciana Calil, cita que entre os erros mais comuns estão a dosagem e os intervalos de administração.
7: O que nós observamos são erros, por exemplo, de dose, tomar mais ou menos do que é o recomendado. Um outro erro é o erro em relação ao horário, não atrasar e nem adiantar o horário de tomar o remédio. Um outro erro muito comum é a confusão entre os medicamentos.
4: Segundo a Organização Mundial de Saúde, os erros de medicação causam um impacto global.

0: global estimado em 42 bilhões de dólares por ano e afetam milhões de pacientes. Cerca de 5% deles sofrem danos evitáveis relacionados a medicamentos, sendo que metade desses casos poderia ser prevenida. Idosos, gestantes e crianças estão entre os mais vulneráveis a esse tipo de ocorrência. O diretor da Agência Nacional de Vigilância Sanitária, Anvisa, Tiago Campos, diz que a campanha quer fortalecer a cultura de notificação dos erros, com foco na melhoria dos processos.
1: Isso significa incentivar a identificação e a notificação dos erros, sem foco na punição das pessoas envolvidas, mas sim no aprendizado e na melhoria contínua dos processos.
0: No Brasil, entre dezembro de 2018 e agosto de 2026, a Anvisa recebeu quase 58 mil notificações de erros de medicação, correspondendo a 16,2% de todas as notificações registradas no período. As categorias mais notificadas foram erro de prescrição, omissão de dose, posologia inadequada e erros de administração. Reportagem Luana Karen.
2: O Brasil reforçou a vacinação e a vigilância contra o sarampo diante do aumento de casos nos Estados Unidos e em outros países das Américas.
3: Até 5 de outubro, o país registrou 52 casos da doença. A vacina é gratuita e está disponível nas unidades de saúde pelo Sistema Único de Saúde.
4: Com o avanço do sarampo nos Estados Unidos e em outros países das Américas, o Brasil reforçou a vacinação e a vigilância contra a doença. Nos Estados Unidos, mais de 90% dos casos são de pessoas não vacinadas ou sem informação sobre a vacinação. No Brasil, foram registrados 52 casos importados até 5 de outubro, 41 em São Paulo, 10 no Amazonas e 1 no Rio de Janeiro. Segundo o Ministério da Saúde, as ações incluem busca ativa, investigação de casos, acompanhamento de contatos e bloqueio vacinal. O país continua sem circulação endêmica do vírus. A vacina contra o sarampo está disponível gratuitamente no Sistema Único de Saúde, o SUS. Quem estiver com doses em atraso deve procurar uma unidade de saúde para atualizar a caderneta conforme as recomendações do Programa Nacional de Imunizações. Saiba mais em gov.br/saúde. Thaís de Araújo para a Voz do Brasil.
2: E para manter em dia todas as informações sobre vacinação, doses recebidas e certificados, o cidadão pode contar com a ferramenta Meu SUS Digital.
3: De forma simples, é possível baixar a Carteira Nacional de Vacinação e verificar os imunizantes já administrados.
5: A plataforma do Ministério da Saúde permite verificar registros de vacinas recebidas, acessar a carteira digital de vacinação e emitir documentos e certificados utilizando a conta gov.br. Na área de vacinação, o cidadão pode consultar os imunizantes registrados em seu nome nos sistemas de saúde integrados à Rede Nacional de Dados em Saúde. E é possível verificar, por exemplo, as vacinas recebidas, as doses aplicadas e os respectivos registros de vacinação. A plataforma disponibiliza ainda a Carteira Nacional de Vacinação Digital, onde constam todas as informações recebidas dos sistemas integrados, além do Certificado Nacional de Vacinação contra a Covid-19 e o Certificado Internacional de Vacinação contra a Febre Amarela. Para isso, basta abrir o aplicativo Meu SUS Digital ou acessar o endereço meususdigital.saude.gov.br. Para quem ainda não baixou o aplicativo, ele está disponível de graça para Android e iOS, além da versão da web. Cleide Lopes, para a Voz do Brasil.
2: E quase metade dos municípios brasileiros está em situação de alerta ou risco para a presença do mosquito Aedes aegypti, transmissor da dengue, chikungunya e zika.
3: De acordo com o Ministério da Saúde, 49,2% dos 3.732 municípios avaliados apresentaram esses índices.
2: A maior parte dos criadouros está em vasos e pratos de plantas, garrafas e outros recipientes que acumulam água.
3: Com a proximidade do verão e as condições associadas ao El Niño, a orientação é fazer vistorias regulares para eliminar locais que possam acumular água.
2: Onda ondas de calor, menstruação irregular, alterações de humor.
3: Sintomas que podem indicar a proximidade da menopausa, que marca o fim da vida reprodutiva da mulher.
2: E o SUS oferece acompanhamento e tratamento especializado para esse período.
6: Há 3 anos, a psicóloga Alessandra Reis começou a perceber mudanças no corpo. Primeiro vieram o esquecimento, a insônia, mas quando ela começou a sentir os fogachos, as famosas ondas de calor, desconfiou que a menopausa estava chegando.
7: O calor, eu suava, vinha de repente, eu ficava cheia de gotículas de suor, assim.
6: O climatério, que começa por volta dos 40 anos da mulher, é a transição fisiológica da vida reprodutiva para a não reprodutiva e é marcado pela redução gradual de hormônios como o estrogênio. Já a menopausa se consolida quando a mulher passa 12 meses consecutivos sem menstruar. Acontece em média aos 52 anos. E o acompanhamento dessas mulheres pode ser feito pelo SUS, o Sistema Único de Saúde. Ao perceber os sintomas, a mulher pode procurar atendimento nas unidades básicas de saúde e, se necessário, é encaminhada ao atendimento especializado. A médica ginecologista e obstetra do Hospital Universitário de Brasília, Bruna Heine, lembra que o tratamento da menopausa deve ser individualizado.
8: A terapia hormonal é o nosso tratamento de primeira linha para os sintomas climatéricos. Ele reduz até em 90% os sintomas, só que existem contraindicações. Então, por isso a importância dessa paciente passar por uma consulta, fazer uma avaliação, né, rastreios. Então, essa paciente, antes de iniciar uma terapia hormonal, normalmente a gente faz um rastreio para câncer de mama, a gente faz rastreio de doenças metabólicas, vê se a pressão está bem controlada, se não tem um diabetes descompensado.
6: Além de tratamento hormonal, o SUS também dispõe de medicamentos como estriol em creme para tratar o ressecamento vaginal, um dos sintomas da menopausa. Nas consultas, também são dadas orientações sobre alimentação, atividade física, sono e saúde mental, além da avaliação de condições crônicas. O Ministério da Saúde recomenda que a mulher tenha acompanhamento constante na atenção primária durante toda a transição. Reportagem Gabriela Noronha.
3: Na era das redes sociais, a preocupação com a segurança das mulheres também está no ambiente virtual.
2: Exposição de conteúdo íntimo sem autorização, perseguição online, ataques por meio das plataformas digitais estão entre os crimes mais cometidos.
3: Sociais, a preocupação com a segurança das mulheres também está no ambiente virtual.
2: Exposição de conteúdo íntimo sem autorização, perseguição online, ataques por meio das plataformas digitais estão entre os crimes mais cometidos na internet.
3: E o serviço Ligue 180 está se aprimorando para dar orientação mais precisa para as mulheres que sofrem esse tipo de violência.
2: Nós conversamos com a coordenadora do Ligue 180, Ellen Santos, sobre esse trabalho e o que as vítimas podem fazer quando sofrem uma agressão virtual. Acompanhe. Coordenadora Ellen Costa, bem-vinda à Voz do Brasil, um prazer ter a senhora conosco. Bom, fala pra gente um pouco mais sobre esse acordo, né, que foi firmado entre o Ministério das Mulheres e a Secretaria de Comunicação Social da Presidência da República. O que, que vai ser desenvolvido a partir dele? Quais são os objetivos?
9: Então, esse acordo, ele parte de uma realidade muito concreta que a gente vive, que é justamente essa violência contra a mulher que também acontece no ambiente digital e nós precisamos estar preparados para enfrentá-la, né? Então, essa parceria do Ministério das Mulheres com a SECOM, da Presidência, ela tem 2 eixos que são muito importantes, né? Um deles é justamente a educação midiática. A gente precisa ampliar o conhecimento das mulheres sobre os seus direitos na internet. E o outro eixo é justamente a qualificação do Ligue 180, né, que a gente sempre vem trabalhando para preparar a central, e nesse nicho agora a central vai estar cada vez mais preparada para orientar as mulheres que estejam sofrendo algum tipo de violência no mundo digital. Então a gente está falando de situações de ameaça pela internet, perseguição pelas redes sociais, né, a exposição de imagens íntimas sem consentimento e tantos outros tipos de violência.
2: Foi encaminhado um ofício, né, às plataformas digitais solicitando informações justamente sobre os mecanismos que são adotados por elas para o recebimento das denúncias de violência, como a senhora citou aí alguns exemplos, violência digital, né? Que informações vocês querem e a partir

0: delas, o que pode ser feito?
1: Então, a gente quer conhecer de maneira muito objetiva, né, como é que funciona o caminho da denúncia dentro de cada plataforma, né? Então, a gente precisa saber, como é que essa mulher deve denunciar, quais são as informações que ela precisa apresentar, os prazos, né, de análise que existem dentro da plataforma e se ela recebe algum tipo de confirmação de que a denúncia foi recebida, e se ela consegue também acompanhar o pedido, né, dessa denúncia, quais são os mecanismos que existem ali também para impedir que um conteúdo removido, que ele volte a circular, né? E a gente também quer saber como é que essas plataformas estão tratando esses conteúdos, né? Que são produzidos ou manipulados por inteligência artificial e buscar estabelecer, quem sabe ali, um ponto focal também dentro dessas empresas aqui no Brasil.
0: Agora, nos casos em que uma mulher é vítima de violência digital, coordenadora, que tipos de provas ela deve reunir para denunciar posteriormente e quem ela deve procurar para fazer essa denúncia, né? A senhora acabou de mencionar aí, tem essa questão de denunciar nas plataformas, mas ela só deve denunciar na plataforma e aguardar, ela deve reunir provas. Como que ela deve proceder quando ela perceber, por exemplo, que ela está sendo vítima de uma exposição de fotos íntimas ou de ameaças na internet?
1: Então, a orientação que, inclusive, as nossas atendentes já estão fazendo, né, é que sempre que for possível e seguro também, ela preserve a prova antes de apagar a mensagem ou antes de bloquear um perfil ou de denunciar aquele conteúdo na plataforma. Então, é importante que, se possível, ela consiga fazer prints completos, né, que ela mostre o perfil, a data, o horário, guardar esses links, o nome dos usuários, número de telefone, mensagem, áudio, né, vídeo que tem também, os e-mails, enfim. Se ela for fazer a denúncia na própria plataforma, guardar também o protocolo de confirmação dessa denúncia. Depois, a gente orienta para que ela procure ajuda. Então, ela pode utilizar os mecanismos de denúncia da própria plataforma ou ela pode procurar os órgãos competentes quando houver crime ali ou necessidade de um atendimento imediato, né? A gente orienta e quando a gente registra a denúncia, a gente encaminha para os órgãos de segurança pública, dependendo ali de quem for a competência da apuração. Então, eu quero dizer que ela pode procurar realizar essa denúncia também no Ligue 180, né? A gente acolhe essa mulher, a gente presta as informações sobre os direitos, registra a denúncia. Então, essas provas que ela conseguiu juntar, ela também pode encaminhar para o 180 via os seus canais de acesso. E a gente orienta também sobre os serviços da rede de atendimento, quais são os órgãos que ela pode procurar no seu território. E aí, é importante a gente sempre fazer uma distinção, tá? Se houver uma situação de risco imediato, uma ameaça concreta à integridade física da mulher naquele momento, a gente sempre orienta para ligar para o 190 da Polícia Militar, que tem a competência de ser acionada nesses casos, né? Vai chegar ali numa situação de urgência e emergência.
0: Bom, para a gente concluir, então, a senhora pode dizer para a gente quais são os canais do Ligue 180, né? Obviamente, a gente tem a ligação para o número 180, mas o Ligue 180 hoje é uma plataforma maior e tem outros canais, né?
1: Sim, a central hoje é uma central que ela é multicanal, né? Então, sim, a gente liga gratuitamente para o 180, que é o Tridigito, é muito bem disseminado, mas a gente também tem o atendimento via WhatsApp, através do número 61 9610 180. Nós temos o atendimento por e-mail, videochamada Libras, o webchat, todos esses também no site do Ministério das Mulheres. Todos esses canais funcionam 24 horas por dia, todos os dias da semana, tá? Aí eu gostaria só de reforçar para as mulheres que estão nos acompanhando ou terceiras que sabem de situações, né? Não precisa esperar uma situação se agravar para procurar o Ligue 180. Então, se ela estiver vivendo uma situação de violência, inclusive no ambiente digital, ou simplesmente se ela tiver uma dúvida sobre os seus direitos, sobre onde buscar ajuda, procura a central, procura o Ligue 180. A gente existe justamente para acolher, para orientar, ajudar essa mulher a encontrar os caminhos de proteção.
0: Muito bem, no ambiente digital e fora dele também, né? Eu conversei com Ellen dos Santos Costa, coordenadora geral da Central de Atendimento à Mulher, o Ligue 180. Muito obrigada, Ellen, pela sua entrevista à Voz do Brasil.
1: Eu que agradeço, um bom trabalho a todos.
2: A Procuradoria-Geral da Fazenda Nacional publicou edital que oferece condições para regularização de débitos.
0: A depender do caso, o contribuinte pode conseguir até 100% de desconto. Para transações de pequeno valor, a redução pode chegar a 50% do total da dívida.
2: Os interessados têm até o dia 9 de outubro para aderir através do endereço regularize.pgfn.gov.br.
0: E as empresas que pensam em renegociar dívidas com a União contam com uma novidade.
2: O sistema Regularize agora permite acesso às funcionalidades usando a conta gov.br.
3: O novo acesso ao sistema Regularize está disponível para quem é responsável por uma pessoa jurídica e tem conta gov.br, nível prata ou ouro. A novidade torna mais direto o acesso aos serviços do Regularize e dispensa a necessidade de outros procedimentos para entrar no ambiente da pessoa jurídica, como detalha Raquel Ribeiro de Carvalho, coordenadora nacional de atendimento da Procuradoria-Geral da Fazenda Nacional.
4: Você poderá, por exemplo, consultar débitos inscritos em dívida ativa da União e do FGTS em nome da empresa, emitir guia de pagamento, fazer negociação do débito da empresa, mas atenção, para conseguir esse acesso, você precisa constar como responsável legal pelo CNPJ no Cadastro da Receita Federal do Brasil.
3: Para acessar, é só seguir estes passos. Após fazer o login no portal Regularize com a conta gov.br, prata ou ouro, clique no seu nome e depois em alterar perfil de acesso. Informe o CNPJ da empresa pela qual você é responsável e clique em alterar perfil. O endereço do portal é o gov.br/regularize. Reportagem Luciana Colares de Holanda.
0: O Programa Nacional de Acesso ao Ensino Técnico e Emprego, o Pronatec, está com 1 milhão e 500 mil vagas abertas para cursos gratuitos de qualificação profissional voltados à área ambiental.
2: As oportunidades estão distribuídas em 11 estados e incluem formações em áreas como energias renováveis, biocombustíveis e preservação do meio ambiente.
5: Ao todo, serão oferecidas 1,5 milhão de vagas para cursos de qualificação profissional em áreas relacionadas à preservação, conservação, recuperação ou melhoria do meio ambiente. O diretor de Articulação e Fortalecimento da Educação Profissional e Tecnológica do Ministério da Educação, Sérgio Pedini, conta onde os profissionais que concluírem esses cursos poderão atuar.
6: A sociedade mudou, né? Todas as atividades acabam derivando para um interesse na área ambiental. O que é muito bom, né? Frente ao que a gente encontra de desafios aí de mudanças climáticas, né? Então, hoje uma capacitação dessa qualifica a pessoa para atender qualquer setor.
5: As vagas são oferecidas por meio do Pronatec, o Programa Nacional de Acesso ao Ensino Técnico e Emprego. O programa tem como objetivo expandir o acesso à educação profissional e tecnológica e contribuir para a inserção de jovens e adultos no mercado de trabalho. Os 11 cursos gratuitos são ofertados nos estados do Maranhão, Minas Gerais, Mato Grosso, Mato Grosso do Sul, Pará, Pernambuco, Piauí, Rio de Janeiro, Rio Grande do Norte, Roraima e Rio Grande do Sul. Jonas Benício Costa é pedreiro e decidiu investir em uma nova formação. Agora, ele é aluno do curso de instalador de sistemas fotovoltaicos, oferecido pelo Instituto Federal do Maranhão, e conta como tem sido a experiência.
7: A gente cresce um pouco mais no mercado de trabalho, enriquece o currículo, e são vários benefícios que um curso desse tem a oferecer para a gente, né? Porque o conhecimento é uma coisa que ninguém te rouba.
5: Sérgio Pedini, do Ministério da Educação, destaca a importância de investir na educação profissional.
6: Cursos de qualificação profissional acabam abrindo oportunidades muito semelhantes a quem tem um título de graduação, que inclusive muitos estão passando dificuldade. Então a gente tem que entender a educação profissional tecnológica como um espaço de oportunidades para esse mundo que mudou.
5: As vagas e os cursos disponíveis podem ser consultados no painel de oportunidades do Pronatec, na internet. Para participar, é necessário atender aos pré-requisitos indicados para cada curso. As informações sobre inscrição estão disponíveis nos editais e nos canais das instituições que oferecem os cursos. Reportagem Márcia Fernandes.
0: participantes do Exame Nacional do Ensino Médio, que são concluintes da rede pública de ensino, deverão selecionar obrigatoriamente o idioma de preferência para a prova de língua estrangeira até o dia 18 de outubro.
2: Os estudantes devem escolher entre inglês ou espanhol. Quem perder esse prazo fará obrigatoriamente a prova de inglês, sem chance de mudança.
0: E aqueles que tiveram a inscrição automática deverão preencher o questionário socioeconômico disponível no site de inscrição para acessar o local de prova.
2: Para fazer o preenchimento e também selecionar a língua estrangeira, basta acessar enem.inep.gov.br.
0: E essas foram as notícias do governo federal.
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2: Fique agora com o Minuto do TCU. Em seguida, as notícias do Poder Judiciário e do Congresso Nacional. Boa noite.
0: Boa noite, até amanhã.
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11: STF exclui o crédito presumido de ICMS da base do PIS e da COFINS.
12: Resolução do CNJ prevê fim de processos judiciais em dívidas de até 10 mil reais.
11: Missões de observação eleitoral destacam a transparência e organização das eleições 2026.
12: Boa noite, eu sou Marcela Luiza.
11: E eu sou Walter Lima.
12: O Supremo Tribunal Federal excluiu o crédito presumido de ICMS da base do PIS e da COFINS.
11: Prevaleceu o entendimento de que o benefício fiscal concedido por estados e pelo DF não deve integrar a base das contribuições federais. Marta Ferreira.
13: O julgamento chegou a ser iniciado no plenário virtual, quando havia sido formada maioria favorável aos contribuintes. Só que um pedido de destaque levou a análise para o plenário físico. Os votos proferidos pelos ministros aposentados foram mantidos. Autor do destaque, o ministro Gilmar Mendes, votou no sentido da inclusão dos créditos presumidos de ICMS na base de cálculo do PIS e da COFINS, mantendo a posição que havia adotado no plenário virtual. No final, prevaleceu o entendimento de que o benefício fiscal concedido por estados e pelo Distrito Federal não deve integrar a base das contribuições federais.
12: Resolução do CNJ de 2026 prevê o fim de processos judiciais referentes a dívidas de baixo valor movidos por bancos.
11: A norma prevê a extinção de processos judiciais movidos por bancos quando a dívida for de até 10 mil reais. Marcelo Della Libera.
14: Essa resolução trata de processos de baixo valor e sem perspectiva de satisfação, ou seja, quando não foi possível localizar o devedor ou quando, mesmo localizado, não foram encontrados bens suficientes para pagar a dívida. Tratam de processos de cobrança que continua tramitando, mas sem perspectiva concreta de que o credor consiga receber o valor que lhe é devido. O objetivo da medida é aumentar a eficiência do sistema de justiça, que deixa de lado dívidas de baixo valor sem perspectiva de pagamento e pode priorizar processos mais complexos.
12: Convidados internacionais que participaram das missões de observação eleitoral neste ano reconheceram a confiabilidade, a organização e a transparência do trabalho da Justiça Eleitoral na condução do primeiro turno das eleições.
11: O relatório preliminar foi divulgado nesta terça-feira. Vitor Struck.
15: O documento foi elaborado por representantes da Organização dos Estados Americanos, a OEA, do Parlamento do Mercosul, do Carter Center dos Estados Unidos, da Liga dos Estados Árabes, além de universidades brasileiras, como a Pontifícia Universidade Católica de São Paulo. Participaram das missões 91 observadores e observadoras de 23 nacionalidades.
12: Tribunal Superior do Trabalho e Astral, Associação Brasileira de Televisões e Rádios Legislativas, firmam acordo de cooperação institucional.
11: Uma forma de ampliar a divulgação de conteúdos audiovisuais produzidos pelo Tribunal. Rafael Silva.
16: A parceria com as emissoras que integram a Astral vai permitir à Secretaria de Comunicação Social do TST levar a um maior número de ouvintes por todo o país todo o conteúdo multimídia produzido. Tudo o que é de interesse nas relações de trabalho pode ser utilizado pelas emissoras associadas em diferentes formatos e plataformas, como televisão, rádio, sites, aplicativos, plataformas de streaming, redes sociais e podcasts.
12: STJ decide que violação de patente permite reconhecer dano moral presumido.
11: Isso significa que não é preciso prova de prejuízo à imagem, à reputação ou ao prestígio da empresa. Fátima Uchoa.
17: O STJ restabeleceu a condenação por danos morais imposta pelas instâncias de origem em Goiás a empresas que fabricaram e venderam sem autorização do titular cópia de uma máquina agrícola protegida por patente de modelo de utilidade concedida pelo Instituto Nacional da Propriedade Industrial para proteger melhorias no uso ou na fabricação de objetos já existentes. Para os ministros, a proteção da patente como espécie de propriedade industrial segue a mesma lógica já adotada pelo STJ a casos de uso indevido de marca. A relatoria foi do desembargador convocado Luiz Carlos Gamboge.
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12: Uma boa noite.
11: E até amanhã.
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19: Eu sou Paula Groba.
20: E eu sou Humberto Pinheiro.
19: E estes são os destaques de hoje do Jornal do Senado, que começa agora.
20: Em segundo dia de discussões, fim da escala 6-1 gera debate sobre momento da votação.
19: Senadores divergem sobre MP que proíbe bets no Brasil.
20: Agentes de trânsito podem ter lei geral e porte de arma.
19: Boa noite.
20: Boa noite.
19: A proibição das bets em todo o país divide governo e oposição no Senado. Na volta dos trabalhos parlamentares após o primeiro turno das eleições, os senadores discutem os efeitos da medida provisória que suspende a atuação das empresas de apostas.
20: Em vigor desde 25 de setembro, a MP é questionada no Supremo Tribunal Federal por representantes do setor que alegam violação à segurança jurídica e à livre iniciativa. Os detalhes com o repórter Alexandre Campos.
21: O futuro da medida provisória que proíbe as bets em todo o território nacional está nas mãos do Supremo Tribunal Federal. Relator de ações que questionam a constitucionalidade da lei que regulamenta as apostas de quota fixa no país, o ministro Luiz Fux deve decidir também sobre os pedidos de entidades ligadas ao setor para suspender a eficácia da MP editada pelo governo em 25 de setembro. Associações das empresas que exploram esse negócio no país e de emissoras de rádio e TV, além de clubes de futebol, alegam que o texto gera insegurança jurídica e viola o princípio da livre iniciativa. Ao se manifestar contrariamente à exploração de apostas no país, a senadora Damaris Alves, do Republicanos do Distrito Federal, afirmou que os representantes desse segmento têm razão em questionar a proibição imediata por meio de medida provisória.
1: Eles contrataram. Existe contrato de publicidade com emissoras. Então, quando você tem um contrato de publicidade, você já contratou um monte de gente. Então, vai ter desemprego. Então, que acabe-se com as bets de forma escalonada, dando para o segmento a oportunidade de interromper os seus contratos sem prejudicar tanta gente. Mas podemos, por exemplo, de imediato proibir as publicidades. Eu sou relatora do projeto que proíbe a publicidade. Isso sim, vamos proibir a publicidade. Agora, acabar do jeito, né? O Congresso cometeu um erro em liberar, agora vai cometer um outro erro acabando dessa forma.
21: Já o senador Jacques Wagner, do PT da Bahia, acredita que se o ministro Luiz Fux não for favorável à ação que questiona a MP, o texto deve ser aprovado pelo Congresso Nacional.
4: Eles ingressaram no STF, eu não sei qual vai ser a posição do ministro Fux, que foi para quem foi distribuído. Aqui eu acho difícil que alguém sustente contra o que virou uma doença social de graves consequências no Brasil inteiro. Então, defender o dinheiro dos donos da Herbetes contra o suicídio e a depressão de milhares de pessoas, eu acho muito difícil.
21: Além de proibir as bets em todo o território nacional, a MP editada pelo governo veda publicidade, propaganda e patrocínio relacionados a esse tipo de atividade e impõe obrigações aos provedores de aplicações de internet e lojas virtuais, como o impedimento de oferecer produtos ou serviços referentes a apostas.
19: E os agentes de trânsito podem ganhar uma lei geral para unificar o regime jurídico da carreira em todo o país.
20: A proposta, já aprovada na Comissão de Segurança Pública e em análise na Comissão de Constituição e Justiça, também garante o direito ao porte de arma de fogo para profissionais que atuam em atividades externas. Repórter Bruno Lourenço.
22: A proposta de lei geral dos agentes de trânsito aprovada na Comissão de Segurança Pública reconhece a carreira como típica de Estado. O relator, senador Efraim Filho, do PL da Paraíba, destacou que esse entendimento evitaria a delegação integral de suas atribuições a empresas privadas. Sobre o porte de arma, o senador defendeu, na ocasião, a previsão de que o direito seja restrito aos agentes que trabalham diretamente na fiscalização ostensiva.
23: Apesar de considerarmos valorosa a previsão de porte de arma de fogo para os agentes de trânsito, é necessário limitar esse direito àqueles servidores que exerçam atividades de forma ostensiva e externa, tendo em vista o caráter finalístico restritivo do Estatuto.
22: O texto, que será analisado agora na Comissão de Constituição e Justiça, tem o objetivo ainda de evitar uma ampliação conceitual excessiva da atividade policial, ao assegurar que as atribuições de engenharia e educação continuem sendo partes integrantes da segurança viária, sem serem descaracterizadas. Depois da CCJ, o projeto de lei vai ao plenário do Senado.
19: Tomou posse nesta terça-feira a nova senadora pelo Distrito Federal, Leani Lemos, do PSB. Servidora de carreira do Senado desde 1993, ela ocupa a vaga da senadora Leila Barros, de quem é primeira suplente. Leila está licenciada por 120 dias para tratar de interesses particulares. O afastamento termina em fevereiro de 2027.
20: No primeiro discurso como senadora, Leani disse que vai atuar em defesa da democracia, do fortalecimento das instituições e do federalismo. Também citou como prioridades uma gestão pública eficiente, a redução das desigualdades e a ampliação de oportunidades. Emocionada, Leani lembrou sua trajetória no Senado e a história do pai, um paraibano que chegou a Brasília em 1958 para trabalhar na construção do prédio do Congresso Nacional.
24: Hoje, os netos do meu pai estão aqui, na tribuna de honra, mas muitos outros netos de candangos continuam a lutar por um emprego, um salário digno, uma jornada que não seja 6x1 e uma vida de alegria com suas famílias. É tudo o que essas pessoas pedem e é pouco.
19: E a proposta que acaba com a escala 6x1 no Brasil avançou mais uma etapa no Senado, mas o momento da votação divide os senadores.
20: Na segunda sessão de discussão, a oposição questionou a decisão de acelerar a análise às vésperas do segundo turno das eleições. Já a base do governo defendeu a votação e classificou o fim da escala 6x1 como uma reivindicação histórica dos trabalhadores. Repórter Douglas Castilho.
2: Líder da oposição, o senador Rogério Marinho, do PL do Rio Grande do Norte, questionou o fato de o governo pautar o tema às vésperas do segundo turno.
3: Não nos negamos a discutir jornada, não nos negamos a discutir esse ou qualquer outro assunto. A estratégia é que o regimento seja cumprido, que haja discussão, que haja interstício, que não haja atropelo. Mas não somos contra nem a favor do fim da escala 6x1, nós somos a favor de que haja uma jornada flexível. Quem trabalha precisa ter a condição de escolher e fazer a sua própria condição de trabalho.
2: A líder do governo no Senado, Tereza Leitão, do PT de Pernambuco, disse que já está colhendo assinaturas para acelerar a tramitação.
5: Meu desejo era que essa PEC fosse votada aqui no plenário imediatamente depois da aprovação quase unânime na Comissão de Constituição e Justiça. O que é que pode mudar este rito? É um calendário especial. Estamos recolhendo as assinaturas.
2: Faltam 3 sessões de discussão para a votação em primeiro turno e outras 3 para o segundo turno. Entre os dois momentos, deve haver um intervalo de 5 dias úteis que poderá ser modificado caso o requerimento de Tereza Leitão seja aprovado.
6: Eleições 2026.
19: Você sabia que eleitores que não votaram no último domingo podem votar normalmente no segundo turno? Isso acontece porque a Justiça Eleitoral considera cada turno como uma eleição independente. Por isso, o não comparecimento à primeira etapa da votação não impede a participação no segundo turno. Para votar, a eleitora e o eleitor precisam apenas estar com o título em situação regular, ou seja, o documento não pode estar cancelado nem suspenso.
20: No dia 25 de outubro, o Distrito Federal e 6 estados irão eleger seus governadores. Na mesma data, ocorrerá em todo o país o segundo turno para escolher o presidente da República. O senador Paulo Paim, do PT do Rio Grande do Sul, enfatizou a importância de voltar às urnas. Na avaliação dele, os eleitores devem comparar os projetos dos dois candidatos e acompanhar os debates que devem ocorrer antes da eleição.
7: No fundo, pede para que as pessoas votem, que assim é a democracia. Mas comparem os dois projetos. São dois projetos. Você pode escolher. Quando der o debate dos dois candidatos, cada um vai demonstrar o que fez durante a vida e o que pretende fazer ganhando as eleições.
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20: Edição de Paulo Groba e trabalhos técnicos de Eliseu Caires, o Jornal do Senado fica por aqui. Acompanhe agora as notícias da Câmara dos Deputados. Boa noite.
19: Boa noite e até amanhã.
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27: Plenário da Câmara pode votar mudanças na legislação sobre mineração.
28: 12 partidos e 2 federações não cumpriram a cláusula de barreira.
27: Bancada feminina manterá atuação suprapartidária na próxima legislatura.
28: Boa noite. Deputadas da bancada feminina afirmam que a atuação do grupo continuará sendo suprapartidária em 2027. Os resultados das urnas mostraram um aumento de 90 para 109 deputadas entre os 513 que compõem a Câmara. A repórter Silvia Munhato tem as informações.
29: Deputadas da bancada feminina da Câmara acreditam que, apesar da acentuada divisão ideológica do país, reafirmada nos resultados do primeiro turno das eleições, a atuação do grupo continuará sendo suprapartidária. Em entrevistas ao programa Painel Eletrônico da Rádio Câmara, tanto a deputada Jaque Rocha, do PT do Espírito Santo, atual coordenadora da bancada, quanto a deputada Soraya Santos, do PL do Rio de Janeiro, defenderam, por exemplo, a luta pela reserva de cadeiras para as mulheres mulheres no parlamento. Hoje há reserva de 30% para candidaturas femininas, com recursos proporcionais, mas não de cadeiras. Jaque Rocha acredita que a reserva poderia começar com os mesmos 30%. A partir de 2027, a bancada vai subir de 90 para 109 deputadas, em um total de 513, ou seja, pouco mais de 20%. Para Soraya Santos, a reserva poderia ser de 50%, já que as mulheres representam 52% do eleitorado. Segundo ela, isso poderia até reduzir os ataques contra as candidaturas femininas.
0: Se você perguntar para as deputadas e parlamentares dos países europeus, elas não sofrem esse tipo de ataque. Por quê? Porque as cadeiras já estão lá definidas, 50% para um, 50% para outro, ou 30% que seja. Isso já está consolidado. Então, as mulheres, ainda por cima, sofrem ataques de formas diferentes para que elas se desestimulem na disputa eleitoral.
29: Soraya Santos lembra que ainda há muito o que fazer, já que estados como Piauí e Roraima e o Distrito Federal não elegeram nenhuma mulher como deputada federal. Para Jaque Rocha, as mulheres acabam se unindo em relação a várias pautas que são comuns.
8: A gente consegue colocar o direito das mulheres acima de qualquer questão ideológica ou até mesmo de pensamento individual. No dia de hoje, infelizmente, as estatísticas nos mostram que vão morrer 4 mulheres vítimas de feminicídio no nosso país. Então, nós não podemos fechar os olhos para esses dados e estatísticas.
29: Jaque Rocha explicou que a principal pauta é colocar mais recursos no orçamento para temas como combate à violência contra a mulher e o apoio ao empreendedorismo feminino. Da Rádio Câmara de Brasília, Silvia Minhato.
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11: Eleições.
12: 12 partidos e 2 federações não cumpriram a cláusula de barreira nas eleições deste ano, mas a situação ainda pode mudar com decisões judiciais. Quem explica os detalhes é a repórter Paula Bittar.
13: Nas eleições deste ano, 12 partidos políticos e 2 federações não atingiram a cláusula de barreira. Criada em 2017, a cláusula estabelece critérios para que as legendas possam acessar os recursos do fundo partidário e o tempo de rádio e TV destinado à propaganda partidária. Segundo as regras, os partidos precisavam obter nas eleições para deputado federal ao menos 2,5% dos votos válidos distribuídos em pelo menos 9 estados, com um mínimo de 1,5% dos votos válidos em cada um. A outra opção era eleger pelo menos 13 deputados federais, distribuídos em no mínimo 9 estados. PDT, Agir, Mobiliza, Avante, PSTU, PCB, PRTB, DC, PCO, Democrata, UP e Missão foram as legendas que não passaram na cláusula de barreira. Desses, apenas PDT, Avante e Missão elegeram algum deputado. Já as federações que não cumpriram os critérios foram PSOL Rede e PRD Solidariedade. Marina Lacerda, cientista política e professora do mestrado da Câmara, ressalta que o papel da cláusula de barreira é evitar uma superfragmentação partidária e permitir o debate político.
14: Qual é o objetivo do sistema proporcional? Você representar a diversidade de opiniões que existem na sociedade. O problema do sistema proporcional é que ele pode ter regras que vão levando a uma fragmentação partidária imensa. Então, ao longo da última década, o Brasil foi criando regras para equilibrar. Não perder a representação de minorias e de grupos que não são majoritários na sociedade, mas também de ter uma racionalidade do sistema partidário.
13: Mas esse equilíbrio nem sempre é perfeito, segundo a cientista política. Marina Lacerda Lacerda cita o exemplo do PSOL, partido que não atingiu os critérios, mas que é conhecido por representar diversas minorias, tendo parlamentares indígenas e trans, por exemplo. A Federação PSOL-Rede não atingiu a cláusula por uma diferença de 185 votos. O grupo alcançou 1,5% dos votos válidos para deputado federal em 8 estados, mas registrou 1,49% no Espírito Santo e elegeu 15 deputados federais, mas distribuídos apenas por 6 estados. O cientista político Paulo Castro aponta que as regras já têm surtido efeito com a redução de siglas com representação na Câmara.
1: Isso já reflete o movimento dos partidos de se unirem em federações para evitar eventuais problemas para atingir a cláusula de barreira. Então, a cláusula de barreira, ela segue de fato esse propósito para o qual ela se propõe, que é de diminuir o número de partidos para que a Câmara tenha um cenário de disputas nacionais e não apenas partidos pequenos que muitas vezes não têm ramificação nacional, que estão aqui representados, mas sem essa capacidade de participar do grande debate político brasileiro.
13: Mas a situação dos partidos que ficaram fora da cláusula ainda não está completamente definida. Decisões judiciais podem alterar a validade de votos e os percentuais. Partidos podem se fundir ou incorporar outras legendas ou ainda entrar em uma nova federação. Da Rádio Câmara, de Brasília, Paula Bittar.
26: Segurança Pública.
28: Zuco, do PL do Rio Grande do Sul, é um dos autores da proposta que torna obrigatório o trabalho de presos condenados em regime fechado e semiaberto. Pelo texto, metade da remuneração obtida com a atividade deve ser destinada ao custeio e à manutenção do sistema prisional.
12: A outra metade do salário, segundo o deputado, seria repassada à família do detento. Zuco argumenta que os recursos destinados ao sistema prisional podem financiar melhorias na infraestrutura das unidades, além de ações de segurança, ressocialização e capacitação profissional dos presos.
26: Educação.
28: Os deputados estão analisando um reforço da inclusão escolar de pessoas autistas e com altas habilidades. O repórter José Carlos Oliveira tem mais detalhes sobre a proposta.
4: A Câmara dos Deputados analisa projeto de lei com foco na inclusão escolar de pessoas com transtorno do espectro autista. O texto original da deputada Carla Dixon, do PL do Rio Grande do Norte, já foi aprovado nas comissões de Educação e de Defesa dos Direitos das Pessoas com Deficiência, que estenderam as medidas também para os estudantes com altas habilidades ou superdotação na rede pública da educação básica. A proposta cria a política Incluir, com o objetivo de apoiar ações voltadas à permanência, à participação e à aprendizagem desses estudantes. A Câmara tem uma frente parlamentar de proteção às pessoas com transtorno do espectro autista, coordenada pelo deputado Felipe Beccari, do Podemos de São Paulo.
9: Existem muitos projetos parados na Câmara dos Deputados que tratam desse universo do autista. Então a gente precisa resgatar esses projetos, atualizá-los, fazer um novo bloco, né, que atenda às necessidades dos autistas hoje, para que a gente consiga avançar nas políticas públicas.
4: O projeto de lei que reforça a inclusão escolar de pessoas autistas e com altas habilidades ainda vai passar por votação nas comissões de Finanças e Tributação e de Constituição e Justiça. Da Rádio Câmara de Brasília, José Carlos Oliveira.
11: 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Repetindo, 61 99660-2003. 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
26: Transportes.
12: Projeto obriga companhias aéreas e operadores aeroportuários a oferecer equipamentos mais seguros para embarque e desembarque remoto. A proposta de Maurício Neves, do PP de São Paulo, prioriza idosos, pessoas com deficiência, gestantes, lactantes e passageiros com mobilidade reduzida.
28: O deputado acrescenta que o texto prevê o uso de rampas e plataformas elevatórias, mas proíbe escadas íngremes como o único acesso para esses passageiros. Segundo Maurício Neves, o projeto também estabelece multas para empresas que descumprirem as regras.
26: Agricultura.
12: Dalo Barreto, do União da Bahia, apoia a proposta que cria regras diferenciadas para pequenos produtores rurais que cometerem infrações ambientais. Em vez de sofrer imediatamente sanções, como embargo da atividade ou apreensão de produtos, eles terão 24 meses para corrigir os danos.
28: Dalo Barreto avalia que o prazo permite a adequação ambiental sem interromper a produção que garante o sustento da família. Pela matéria em tramitação na Câmara, as penalidades poderão ser aplicadas caso o produtor não faça as correções dentro do período estabelecido.
12: Jorge Braz, do Republicanos do Rio de Janeiro, propõe manter as exigências sanitárias para importação de amêndoas de cacau da Costa do Marfim e impedir a flexibilização de regras. A ideia é proteger as plantações brasileiras contra pragas que podem chegar com o produto importado.
28: Jorge Braz defende que qualquer alteração nas regras seja feita somente após uma análise formal dos riscos e com base em evidências científicas. O deputado argumenta ainda que é preciso garantir mais proteção à produção nacional de cacau.
12: Tião Medeiros, do PP do Paraná, propõe retirar a exigência do Registro Geral da Atividade Pesqueira para os produtores de peixes e outros animais aquáticos. O deputado explica que a medida evita burocracia e custos adicionais para os aquicultores.
28: O deputado acrescenta que a produção já é fiscalizada por meio da nota fiscal e da guia de trânsito animal, que garantem o controle sanitário e a origem dos produtos. Para Tião Medeiros, exigir também o registro não traz mais segurança e pode dificultar a comercialização.
26: Votação.
12: Vários projetos polêmicos e com urgência aprovada podem ser incluídos na pauta de votações do plenário. Uma dessas propostas prevê mudanças na legislação sobre mineração. Saiba mais sobre a perspectiva de votações na reportagem de Antônio Vital.
3: Depois do primeiro turno das eleições, diversos projetos estão prontos para entrar na pauta de votações do plenário da Câmara. Um deles é o que reduz a jornada normal de trabalho para 40 horas semanais e garante 2 dias de repouso semanal remunerado, sem redução de salário. O projeto apresentado pelo governo regulamenta a proposta de emenda à Constituição aprovada pelos deputados no primeiro semestre e que aguarda análise pelo Senado. O projeto prevê regras de transição, como a da proposta de emenda à Constituição já aprovada. A jornada passa a ser de 42 horas semanais 2 meses depois da publicação da lei. Um ano depois desse prazo, passa a valer o limite definitivo de 40 horas semanais. Mas ainda não há consenso para a votação do projeto, que é criticado pela oposição e por entidades empresariais. Também pode ser votado o projeto que aumenta o limite de receita bruta anual para os microempreendedores individuais, os MEIs. Hoje podem ser enquadrados como MEI, pagando menos impostos, microempreendedores que faturem até R$ 81 mil por ano. O projeto aumenta esse limite para R$ 130 mil. Além disso, permite que o MEI contrate até 2 empregados. Hoje pode contratar apenas 1. Esse texto, porém, pode ainda ser alterado até a data da votação. O governo admite um teto de R$ 140 mil para os microempreendedores. Outro projeto que ganhou regime de urgência e pode ser votado a qualquer momento é o que altera diversos pontos da legislação da mineração. Entre outras medidas, o texto amplia o conceito de garimpeiro e cria o leilão social, que vai ofertar áreas de menor volume de minérios e pode beneficiar cooperativas de garimpeiros, que terão prioridade no processo de autorização. A proposta foi apresentada por um grupo de trabalho criado em 2022 e é assinado pelo deputado Felipe Barros, do PL do Paraná, coordenador do grupo, que foi eleito senador. A justificativa é que o projeto dá mais agilidade ao processo de mineração. Um dos pontos dispensa o licenciamento ambiental para lavras se a tecnologia usada não provocar impactos significativos. O regime de urgência provocou discussão no plenário. O governo se manifestou contra a proposta e pediu mais discussão antes da votação, como disse a deputada Érica Cocai, do PT do Distrito Federal.
5: Esse projeto é para legalizar o garimpo, e legalizar o garimpo sem regras. O Brasil inteiro viu o desastre que houve no território Yanomami, pela ação sem regras do próprio garimpo. Porque não dá para ficar todo o tempo passando a boiada, porque meio ambiente é fundamental para a própria soberania. Mas nós também temos a posição do Ministério do Planejamento, da Casa Civil, contra esta proposição. Não dá para liberar como está se propondo o garimpo sem regras.
3: Já o deputado Joaquim Passarinho, do PL do Pará, relator do grupo de trabalho que apresentou a proposta, defendeu as mudanças na lei de mineração. Segundo ele, o objetivo é permitir que pequenas empresas atuem no setor.
15: No nosso projeto, não há nenhum tipo de restrição ao meio ambiente, não há nenhum tipo de facilitação, não há anuência prévia, não há tasta, não há nada disso. Pelo contrário, O que nós estamos tentando é tirar da mão de 5, 6 empresas, umas nacionais, outras internacionais, que detêm quase todo o subsolo nacional pesquisado. Está na mão de 5 empresas. E essas empresas não dão anuências para as menores empresas trabalharem. E o subsolo brasileiro, ele é do povo brasileiro.
3: Outras propostas que podem ser votadas foram apresentadas como prioridade no primeiro semestre pela Frente Parlamentar da Agropecuária. Um dos projetos suspende por 2 anos sanções e embargos ambientais a pequenos produtores rurais. A medida não tem apoio do governo, que argumenta que na Amazônia Legal, isso pode significar a suspensão de sanções a quem possui propriedades de até 400 hectares. Outro projeto pronto para ser votado é criticado pela oposição desde o início do ano e ainda não tem consenso para ser votado. A proposta combate a misoginia, que é como se chama o ódio, desprezo ou preconceito contra as mulheres. O texto já aprovado pelo Senado foi alterado pela deputada Tabata Amaral, PSB de São Paulo, coordenadora do grupo de trabalho que analisou a proposta. O texto aprovado pelo Senado equipara a misoginia ao crime de racismo, o que a torna inafiançável e imprescritível. Na nova versão, a relatora alterou principalmente a definição de misoginia. Ela retirou os termos ódio e aversão à mulher, previsto no projeto original para caracterizar a misoginia e considerados vagos pela oposição. Na nova versão, misoginia é descrita como a prática, a indução ou a incitação de menosprezo ou discriminação contra a mulher que promova violência. A pena prevista é de 2 a 5 anos de prisão. Da Rádio Câmara de Brasília, Antônio Vital.
26: Justiça.
28: Paulo Litro, do União do Paraná, apoia a proposta de emenda à Constituição que estabelece mandato de 12 anos sem recondução para ministros do Supremo Tribunal.

0: mais eficiente a atuação da AGU, reduzindo sobreposições e tornando mais claras as competências dentro da estrutura institucional.
1: Projeto aprovado pelo Congresso e já transformado em lei, cria 8 varas federais no Amazonas e em Mato Grosso do Sul. João Maia, do PP do Rio Grande do Norte, avalia que a medida amplia a presença da Justiça Federal em regiões com demanda crescente.
0: A nova lei, que contou com o apoio de João Maia, também cria cargos de juízes e servidores para reforçar o atendimento de processos ambientais, fundiários, previdenciários e criminais.
1: Termina agora o Jornal Câmara dos Deputados, produzido pela Rádio Câmara, com trabalhos técnicos de Everson Urani e apresentação de José Carlos Andrade e Luciana Vieira. Uma boa noite para você.
0: Uma ótima noite. A Voz do Brasil volta amanhã.
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